0: Está no ar a Voz do Brasil. As notícias do governo federal que mudaram o país no dia de hoje.
1: Olá, boa noite.
0: Boa noite para você que nos acompanha em todo o país.
1: Terça-feira, 4 de agosto de 2026.
0: Vamos aos destaques do dia.
1: Saúde mental e BETS.
0: SUS vai oferecer 100 mil teleatendimentos por mês a pessoas com dificuldades relacionadas a jogos e apostas. Thaís Araújo.
2: O serviço funciona como porta de entrada para a rede de atenção psicossocial e disponibiliza orientação, acompanhamento profissional e apoio também aos familiares.
1: E a propaganda e publicidade de BETS deve trazer alertas ao consumidor.
0: Quem conversa com a gente sobre isso é a secretária de Prêmios e Apostas do Ministério da Fazenda, Daniele Correia.
3: Você tem aposta não é investimento. A outra é apostar pode causar dependência. E uma questão de que apostar faz você perder dinheiro. Então é justamente nessa perspectiva. Seja da saúde mental, seja da saúde financeira.
1: Crimes no ambiente digital.
0: Operações identificam grupos envolvidos em crime de ódio e incentivo à violência. Márcia Fernandes.
4: O Laboratório de Operações Cibernéticas atuou na análise de evidências digitais e na articulação entre as forças de segurança envolvidas.
1: Hoje na apresentação do Brasil, Luciana Vasconcelos.
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1: Foram realizadas duas operações para desarticular grupos criminosos que utilizam plataformas digitais para disseminar violência e propagar discursos de ódio.
0: As operações foram executadas em conjunto com as polícias civis de diferentes unidades da federação.
1: E os resultados foram apresentados hoje. Os detalhes você vai ouvir agora na reportagem de Márcia Fernandes.
4: A operação Rede Interrompida da Polícia Civil do Distrito Federal apura a existência de uma organização extremista que utilizava comunidades do aplicativo Telegram para planejar atos violentos e disseminar conteúdos preconceituosos contra determinadas raças, religiões e também contra mulheres. O diretor de Operações Integradas e de Inteligência do Ministério da Justiça e Segurança Pública, Anchieta Neri, destacou algumas das medidas adotadas.
5: A partir dessa articulação, a gente teve medidas de busca cumpridas em 8 estados da federação. A gente cumpriu algumas medidas de internação provisória e um mandado de prisão. O que se investiga ou o que se apurou não diz respeito meramente a opiniões, mas sim à própria intolerância e planejamento de atos severos de violência. Por isso, havia a necessidade de uma atuação rápida para que a gente não tivesse a possibilidade de ocorrer qualquer sinistro.
4: Já a Operação Lívia investigou uma rede criminosa que utilizava de plataformas virtuais para atrair adolescentes e incentivá-los à prática de violência. A investigação foi conduzida pela Polícia Civil de Mato Grosso do Sul, após a morte de uma menina de 13 anos. A Secretária Nacional de Acesso à Justiça, Sheila de Carvalho, comentou que a operação conseguiu impedir outros crimes.
6: A operação permitiu evitar que mais uma menina fosse vítima, que já estava mapeada para isso acontecer nos próximos dias. Então, esse esforço integrado que a gente tem realizado é para manter as nossas mulheres vivas.
4: Nas duas operações, o Laboratório de Operações Cibernéticas atuou na análise de evidências digitais, na identificação de conexões entre investigados e na articulação entre as forças de segurança envolvidas. O ministro da Justiça e Segurança Pública, Wellington César Lima e Silva, destacou a importância do trabalho integrado.
7: Nós temos um fluxo de cooperação permanente com a Polícia Federal, com as polícias civis dos diversos estados, com os ministérios públicos dos diversos estados, com os diversos órgãos de inteligência. Esse tipo de colaboração possibilita uma atuação integrada e qualificada no combate a esses crimes.
4: As investigações permanecem em andamento para análise do material apreendido, a identificação de outros envolvidos e a responsabilização dos investigados, conforme o avanço dos respectivos inquéritos policiais. Lembrando que os casos de violência contra mulheres podem ser denunciados pelo Ligue 180, que funciona 24 horas por dia, gratuitamente. Reportagem Márcia Fernandes.
0: E estão abertas as inscrições para o curso Gestoras em Rede, voltado à formação de gestoras estaduais e municipais que atuam com políticas públicas para as mulheres.
1: A capacitação é gratuita e será realizada de forma online.
8: Estão abertas as inscrições para o curso Gestoras em Rede, Formação em Gestão de Políticas Públicas para as Mulheres. A iniciativa é destinada a gestoras estaduais e municipais responsáveis pela elaboração, coordenação e implementação de ações voltadas à promoção dos direitos das mulheres. O curso é gratuito, tem carga horária de 96 horas e vai ser realizado com atividades online, ao vivo e também em formato assíncrono. A formação integra uma estratégia nacional de fortalecimento da gestão pública e de cooperação entre União, estados e municípios. O objetivo é oferecer instrumentos para planejamento, execução, monitoramento e avaliação das políticas públicas, além de criar uma rede permanente de troca de experiências entre as equipes que atuam nos organismos de políticas para as mulheres. Ao final do curso, as participantes devem elaborar diagnósticos e planos de ação voltados aos próprios municípios e estados. Para se inscrever, acesse gestorasemrede.com.br. Claudimário Carvalho, para a Voz do Brasil.
1: As propagandas e publicidades sobre apostas de cota fixa, as chamadas bets, passaram a ter novas regras voltadas à proteção aos consumidores.
0: Elas estabelecem, entre outras coisas, limites sobre o que pode ser dito nessas propagandas, responsabilização solidária de quem veicula as publicidades e proteção às crianças e aos adolescentes.
1: Além disso, as propagandas de bets terão também que exibir mensagens de alerta sobre os riscos envolvidos nas apostas.
0: Sobre tudo isso, nós conversamos com a secretária de Prêmios e Apostas do Ministério da Fazenda, Daniele Correia.
1: Eu e Mariana Jungmann também falamos com ela sobre saúde e bets. Acompanhe.
9: Secretária Daniele Correia, muito bem-vinda à Voz do Brasil. Vamos falar um pouco sobre essas duas portarias que regulam a publicidade sobre as apostas de cota fixa. A gente pode traduzir que é uma regulamentação sobre as propagandas de bets, assim, para ficar mais claro para o nosso público. E o que estabelecem essas portarias?
10: Bom, obrigada. Para a gente é sempre importante aqui na Secretaria de Prêmios e Apostas ter a oportunidade de tratar sobre o tema. E, de fato, quando a gente está falando dessas duas portarias, as portarias mais recentes aqui, a gente está falando desse universo de publicidade, propaganda e ações de marketing nesse mercado de aposta de cota fixa. Acho que é sempre importante dizer que esse mercado de aposta de cota fixa é um serviço público, né? E a lei, a 14.790, é a lei que traz ali a regulamentação e traz ali diretrizes legais na implementação, não só desse tema de publicidade, mas diversos outros temas. E a nova portaria ministerial ali, a 73, ela traz ali, reforça alguns conceitos, acho que amplia ali a questão da proteção ao consumidor apostador. Mas também traz ali a distribuição da responsabilidade solidária em todo esse veículo de comunicação, de divulgação, seja pessoas físicas e jurídicas, nesse mercado de apostas. E a gente tem uma outra portaria que altera a portaria que trata de jogo responsável, que trata dessas obrigações também legais que os agentes operadores precisam cumprir entre publicidade, ações de marketing e propaganda, que é justamente as frases de advertência, né? O 18+, e foi importante para a gente ali trazer e clarificar sobre o tema.
1: Essas frases de advertência, né, que vão ter que conter nas publicidades, elas devem dizer o quê? E que tipo? E por que que esse tipo de mensagem é importante, secretária?
10: Bom, as frases é: o Ministério da Fazenda adverte. E aí você tem: aposta não é investimento. Essa é uma das frases. A outra é: apostar pode causar dependência. Né? E uma questão de que apostar faz você perder dinheiro. Então, é justamente nessa perspectiva, seja da saúde mental, seja da saúde financeira, do endividamento.
1: Ainda falando das mensagens, ela tem um tamanho mínimo, né? Ou seja, tem que estar num formato legível, facilmente visível, né, para o consumidor.
10: Exatamente. A gente traz ali, e aí, de novo, né, a necessidade de que eles estejam ali num tamanho mínimo de 10%, e a gente reforça, inclusive, nessa nova portaria, que eles precisam estar de uma maneira horizontal, né? Porque muitas vezes, né, tornar essa frase de uma maneira muito mínima e verticalizada dificulta até a leitura por parte, né, da sociedade.
9: Escondendo a frase.
10: Exatamente.
9: Né?
10: Então, a necessidade de se ter isso de maneira legível, né, num contraste visual ali também, né, você ter um fundo ali que a pessoa consiga ler. E eu acho que são todas essas informações que são importantes.
9: Agora, um outro ponto importante dessa nova regulamentação sobre a publicidade de jogos é que ela passa a responsabilizar também quem faz a propaganda, né? Quem veicula a propaganda. E aqui a gente está falando, inclusive, dos influenciadores digitais, secretária, dos veículos de comunicação, e aí enxergando os influenciadores digitais também como uma espécie de veículo de comunicação, é isso? O que está previsto nessa responsabilização?
10: Sim, a ideia é a portaria, ela traz isso tanto voltado para pessoas físicas quanto para pessoas jurídicas, né, que veiculem, que distribuem, que impulsionem, né, que propaguem, não só a questão das bets ilegais, aí eu acho que é importante também, né, você ter essa responsabilização, porque quando você está falando de um ambiente ilegal, você não tem essas ferramentas à disposição daquele consumidor, daquele apostador, então, né, você fica muito mais frágil no desenvolvimento de riscos e de transtorno de jogo e do endividamento, então elas não precisam cumprir as regras e também no processo, né, de junto com as operadoras legalizadas, mas no processo de cumprir o que está dizendo ali a lei, né, no sentido e das portarias, reforçado agora pela portaria interministerial, no sentido de que o jogo, ele tem restrições na sua publicidade, né? Você não pode dizer que o jogo, ele substitui a renda, você vai ficar socialmente aceito, né? Você é mais bonito porque você joga. Então, a própria proteção que a gente comentou aqui, né, da criança e do adolescente, então você não pode veicular para a publicidade para a criança, né? A criança não pode ser alvo da publicidade, ela não pode estar na publicidade. Então, eu acho que a distribuição da responsabilidade aí, eu acho que é importante, né, nesse mercado.
1: Secretária, esse tipo de regulação sobre a publicidade deve ter efeito para reduzir a quantidade de apostas, né? Especialmente nos casos de compulsão, não é isso?
10: A ideia é justamente isso, né? Se você está num ambiente ou no mercado onde você está falando de entretenimento, né? E quando isso passa, isso não é mais um entretenimento, isso não, você está colocando aquela pessoa em risco, né? Então, de novo, essa é uma série de mecanismos que eu acho que é importante, né, colocar à disposição. E aí eu queria ter a oportunidade aqui para dizer que a gente lançou no final, obviamente, o Ministério da Fazenda, junto com a SPA, isso já estava na agenda regulatória, a gente lançou a plataforma centralizada de autoexclusão. Então, hoje, se um cidadão, ele não quiser estar, apostar, ou ele não quiser estar nessa atividade, ou, enfim, estar nesse mercado, ele pode utilizar essa plataforma, onde você fica auto-excluído de todas as plataformas autorizadas pela SPA em âmbito nacional. E aí você pode dizer se é por um prazo determinado ou por um prazo indeterminado. Então, você pode se auto-excluir por um mês, por 3 meses, por 6 meses, por 9 meses, por 12 meses, ou indeterminado. E lá, você pode dizer o motivo também. E a gente percebe que um dos principais motivos é justamente a perda de saúde, de controle mental, né? Então, acho que, de novo, essa é uma outra ferramenta também à disposição de qualquer pessoa da sociedade, obviamente, né, que queira utilizar. E a gente traz ali uma série também de outras questões, como ferramenta de autoteste da saúde, autoteste financeiro. Enfim, são todos os mecanismos e ferramentas nessa questão do jogo responsável.
9: É importante aqui a gente lembrar também que quem tiver identificando que tem problemas de saúde mental relacionados à questão do jogo, deve procurar ajuda,
10: sim,
9: né, secretária?
10: Exatamente.
9: E aí dentro do SUS a gente tem possibilidades, sim, de acompanhamento e de tratamento, né?
10: Exatamente. A gente tem um acordo de cooperação técnica com o Ministério da Saúde, que é um grande parceiro. A gente, ano passado, começamos com um grupo de trabalho interministerial, junto com o Ministério da Saúde, Ministério do Esporte, a Secretaria de Comunicação Social, justamente nesse trabalho de se pensar, né, quais são as ferramentas. Porque quando você tem identificação de que você tem um risco, né, ou desenvolvimento de um potencial risco ali, você também precisa procurar caminhos. Então, o SUS, ele desenvolveu ali, ele fez um trabalho junto com toda a rede de colaboradores, não só da Unidade Básica de Saúde, mas também do próprio CAPS, né, na formação, né, no desenvolvimento da capacitação dessas pessoas, no recebimento dessas pessoas, na identificação dessas pessoas. Também fez ali um teleatendimento, então eles construíram, desenvolveram um teleatendimento voltado para essa parte de transtorno do jogo, de identificação, e o desenvolvimento ali de capacitação junto às unidades do CAPS, né, mais próximo da localidade da pessoa. Então, a gente também, na página da plataforma centralizada de autoexclusão, a gente fornece todos esses telefones, esses endereços, a página do DataSUS, se a pessoa também quiser fazer o seu autoteste da saúde, né, porque você se identifica, mas você precisa também achar um caminho ali.
9: Muito bem, nós conversamos com Daniele Correia, secretária de Prêmios e Apostas do Ministério da Fazenda. Secretária, muito obrigada pela sua entrevista à Voz do Brasil.
10: Obrigada a vocês.
0: Como nós ouvimos, o Sistema Único de Saúde oferece ajuda para quem enfrenta problemas relacionados a jogos e apostas.
1: O serviço de teleatendimento em saúde mental teve início em março e, a partir de hoje, oferece 100 mil acompanhamentos por mês.
0: O atendimento é remoto, sigiloso e pode ser o primeiro passo para o acesso à rede pública de cuidados.
11: Segundo o Ministério da Saúde, mais de 25 milhões de pessoas fizeram apostas em 2025. Desse total, cerca de 4,4% apresentam dependência de jogos, condição que pode causar prejuízos à saúde mental, às finanças e às relações pessoais. Alguns sinais podem indicar a necessidade de buscar ajuda, como o aumento do tempo ou do dinheiro gastos com apostas, preocupação constante com jogos e mudanças no sono, no humor, na rotina ou nos relacionamentos. O Sistema Único de Saúde oferece atendimento sigiloso para pessoas que enfrentam esse problema. O serviço funciona como porta de entrada para a rede de atenção psicossocial e disponibiliza orientação, acompanhamento profissional e apoio também aos familiares, como explica o ministro da Saúde, Alexandre Padilha.
12: Então, além de abrir a porta do cuidado individual, de quem sofre com o vício e dos seus familiares, a gente está abrindo uma outra porta, que é ter um diagnóstico cada vez melhor do problema, para ter ações cada vez mais preventivas, regulatórias.
11: Para acessar o atendimento remoto, basta entrar no aplicativo ou na versão web do Meu SUS Digital, fazer login com a conta gov.br, acessar a área de mini-apps e selecionar a opção Problemas com Jogos de Apostas. Em seguida, o usuário responde a um autoteste que auxilia na identificação do tipo de cuidado mais adequado. Quando o resultado indica risco moderado ou elevado, o encaminhamento para o teleatendimento é feito pela própria plataforma. Nos demais casos, são apresentadas orientações sobre os serviços disponíveis na rede de atenção psicossocial. De acordo com o Ministério da Saúde, o serviço remoto teve início em março e passa a oferecer 100 mil atendimentos mensais, explica o diretor do Departamento de Saúde Mental, Marcelo Quimate Dias.
13: Então, nessa primeira ação, nós tínhamos uma média de mais ou menos uns 600 atendimentos por mês. Tivemos uma procura muito grande e, a partir de agora, a gente vai passar a oferecer até 100 mil atendimentos por mês.
11: Quem preferir, também pode procurar atendimento presencial em uma unidade básica de saúde. No local, a pessoa e seus familiares recebem acolhimento, orientação e avaliação inicial. Quando necessário, a equipe pode encaminhar o paciente para o Centro de Atenção Psicossocial, o CAPS, onde é oferecido atendimento multiprofissional. Reportagem Thaís de Araújo.
1: E relembrando, pela plataforma de autoexclusão é possível solicitar o bloqueio do acesso às plataformas de apostas.
0: Para isso, basta acessar a página da ferramenta e entrar com a conta gov.br.
1: Doadores de sangue que colocaram piercing ou cirurgias precisam mais esperar 12 meses para voltar a doar.
0: Pois é, as regras para doação foram atualizadas e devem estar implantadas nos hemocentros do país até setembro.
1: O objetivo é aumentar os estoques de sangue, garantindo a qualidade e a segurança do material.
14: Doar sangue salva vidas. Para se ter uma ideia, uma única doação pode ajudar até 4 pessoas. A funcionária pública Axa Cruz, que mora em Brasília, já doa sangue há 16 anos.
15: Um ato tão simples, rápido e que pode salvar vidas. Então eu me sinto muito honrada. 3 vezes por ano, inclusive uma delas é no dia do meu aniversário. Para mim já virou uma tradição.
14: E quem recebe esse sangue pode ficar tranquilo. Todo o material coletado passa por um rigoroso controle de qualidade e por testes que garantem a segurança das transfusões. Para reforçar ainda mais esse controle e ampliar a segurança de doadores e pacientes, da Saúde atuam os regulamentos técnicos que orientam os serviços de hemoterapia em todo o país, como explica a gerente de captação de doadores do Hemocentro de Brasília, Kelly Barbie.
16: Cada vez mais no sentido de aprimorar, de melhorar os exames para testar uma qualidade cada vez maior desse sangue coletado. Então, você não vai precisar esperar mais 12 meses para muitos impedimentos. A maioria agora é de 4 meses. Como eu falei do piercing, da tatuagem, de medicamentos, de cirurgia, enfim, a novidade é muito boa e muito bem-vinda.
14: O Felipe, que doa sangue há 30 anos, sabe da importância desse ato de amor.
17: Me traz um sentimento muito bom, né? Um sentimento de solidariedade com o próximo. E, além disso, a gente nunca sabe quando vai precisar, um familiar também, né? Então, é muito importante. Eu saio com o coração aquecido.
14: E para você que nunca doou sangue, é muito simples. Basta procurar um hemocentro mais próximo, ter entre 16 e 69 anos, pesar no mínimo 50 quilos e estar em boas condições de saúde. Não apresentar sintomas de gripe, resfriado ou febre. Não precisa estar em jejum, mas nas 4 horas que antecedem a doação, deve evitar a ingestão de comidas gordurosas. Reportagem Cleide Lopes.
0: Se você é responsável por crianças ou adolescentes com menos de 15 anos, fique atento.
1: A campanha nacional de multivacinação já começou em todos os postos de saúde do país.
0: Essa é a chance de proteger o público infanto-juvenil contra doenças como poliomielite, influenza e hepatites.
1: O dia D da campanha vai ser em 22 de agosto e a mobilização vai até 1º de setembro.
18: A campanha nacional de multivacinação teve início nesta segunda-feira e vai até 1º de setembro. Crianças e adolescentes menores de 15 anos são o foco principal para atualizar a caderneta de vacinação. Pela campanha, são ofertados os imunizantes previstos no Calendário Nacional de Vacinação do Ministério da Saúde, como poliomielite, tríplice viral, hepatites A e B, febre amarela, HPV, influenza, COVID-19 e dengue. Para receber a vacina, basta comparecer à unidade básica de saúde mais próxima da sua residência e levar documento de identificação, cartão do SUS, se tiver, e a caderneta de vacinação. Já o dia D da mobilização será em 22 de agosto. Para informações sobre horários de atendimento e disponibilidade das vacinas, basta consultar a unidade de saúde do seu município.
0: Priscila Machado, para a Voz do Brasil. Contribuintes que têm pendências com a Receita Federal, começou a valer hoje mudanças no atendimento presencial relativas ao imposto de renda.
1: A portaria proíbe o fornecimento de cópia de declaração do imposto e recibo de entrega nas unidades de atendimento.
0: Saiba o que muda no atendimento com Daniele Popov.
19: Portaria publicada nesta segunda-feira traz mudanças como a proibição do fornecimento de cópia da declaração do imposto sobre a renda da pessoa física. A entrega do recibo relativo à declaração também foi proibida nas unidades de atendimento da Receita. As mudanças foram adotadas para reduzir os riscos de acesso indevido a informações protegidas por sigilo fiscal, já que documentos como a declaração do imposto de renda contêm dados pessoais sigilosos e que podem ser usados indevidamente. A partir de agora, a cópia da declaração e o recibo de entrega passam a ser disponibilizados exclusivamente por canais que utilizam mecanismos de autenticação e controle de acesso. Outras alterações que a portaria traz são ajustes relacionados ao atendimento presencial, ao atendimento orientado e à recepção de documentos em processos de atendimento digital. Daniele Popov para a Voz do Brasil.
1: O Curso Nacional de Escrita Criativa tem inscrição aberta até quarta-feira, dia 5 de agosto.
0: Com ele, o participante vai aprender a produzir textos que buscam envolver, emocionar ou prender a atenção do leitor ou ouvinte por meio da criatividade na linguagem, na estrutura e na narrativa.
1: A chamada pública vai selecionar 1.000 participantes.
0: Os selecionados vão receber de forma gratuita formação em escrita criativa em todas as regiões do país.
1: Mais informações no site da Universidade Federal do Rio Grande do Sul, em ufrgs.br/territórios da escrita.
0: E essas Essas foram as notícias do governo federal.
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1: Fique agora com as notícias do Poder Judiciário e do Congresso Nacional. Boa noite.
0: Boa noite para você e até amanhã.

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1: Você vai ouvir agora notícias do Poder Judiciário.
2: CNJ aprova perda do cargo de juiz e extingue a aposentadoria compulsória como punição máxima.
3: Para o STJ, olheiro que atua durante venda de drogas responde por tráfico, não por colaboração.
2: Eletricista terá plano de saúde mantido, mesmo após ter sido demitido.
3: Boa noite, eu sou Marcela Luiza.
2: E eu sou Marta Ferreira.
3: O Conselho Nacional de Justiça aprovou nesta terça-feira a perda do cargo de juiz e acabou com a aposentadoria compulsória como punição máxima a magistrados que cometerem infrações graves.
2: Pelas novas regras, nos casos mais graves, o juiz poderá ser colocado em disponibilidade com proposta de perda do cargo.
3: Nessa hipótese, o magistrado será imediatamente afastado das funções e passará a receber remuneração proporcional ao tempo de contribuição até a decisão definitiva do Supremo Tribunal Federal.
2: Com isso, o CNJ adequa as normas ao entendimento firmado em maio pela primeira turma do STF, segundo o qual a aposentadoria compulsória deixou de ter fundamento constitucional como sanção disciplinar após a reforma da Previdência.
3: Em 10 meses, gestão do ministro Edson Fachin responde por 10% das aposentadorias compulsórias do Conselho Nacional de Justiça.
2: Hoje, o plenário do CNJ extinguiu a aposentadoria compulsória como punição máxima a juízes que cometerem infrações graves. Pablo Lemos.
4: No início da sessão desta terça-feira, o presidente do STF e do Conselho Nacional de Justiça, ministro Edson Fachin, destacou alguns dados sobre os processos disciplinares julgados pelo Conselho.
5: Do final de setembro a julho deste ano, esse plenário concluiu o julgamento de 24 processos administrativos disciplinares, aplicando 11 penas de aposentadorias compulsórias, 8 disponibilidades, 4 censuras e 1 advertência. Ainda em sede de revisão disciplinar, foram aplicadas outras 2 penas de aposentadoria compulsória e mais 2 de disponibilidade. Assim, 14 juízes que cometeram faltas gravíssimas foram afastados dos quadros da magistratura. Trata-se de 10% do total de aposentadorias compulsórias até hoje aplicadas pelo CNJ, sendo essa penalidade administrativa mais grave até então vigente.
4: Fachin destacou que a atuação disciplinar é uma das competências constitucionais mais relevantes do CNJ para a preservação da confiança da sociedade no judiciário.
3: Quem atua como olheiro ou vigilante de forma integrada e indispensável à comercialização de drogas responde pelo crime de tráfico e não por colaboração como informante.
2: Essa conclusão é do STJ, Fátima Uchoa.
6: Moradores de Goiânia enviaram um vídeo a policiais militares com 2 homens comercializando drogas. Um vendia entorpecentes enquanto o outro permanecia ao lado, observando a movimentação. Os policiais os abordaram e concluíram que o segundo homem era um vigilante durante a negociação. A Justiça de Goiás considerou que ambos atuavam na comercialização das drogas, cada um com papel específico no crime. A quinta turma do STJ negou o provimento ao recurso da Defensoria Pública que buscava desclassificar a condenação por tráfico de drogas para o delito de informante. Segundo o relator ministro Ribeiro Dantas, quem permanece ao lado do vendedor e ajuda a garantir a segurança da negociação participa diretamente da prática do crime.
3: Eletricista terá plano de saúde mantido mesmo após ter sido demitido.
2: Para o TST, por se tratar de contrato de trabalho, a Justiça Trabalhista tem competência para julgar o caso. Larissa Batista.
7: O eletricista foi demitido após 37 anos de trabalho e foi informado que poderia continuar com o plano de saúde da empresa. Porém, a única opção oferecida pela companhia de energia representava um aumento de mais de 5 mil na mensalidade. No TST, ficou decidido que a empresa deve garantir, tanto para o eletricista quanto para os dependentes dele, o mesmo plano de saúde dos trabalhadores ativos. ainda cabe recurso da decisão.
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3: Uma boa noite.
2: Boa noite.
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9: Eu sou Paula Groba.
10: E eu sou Humberto Pinheiro.
9: E estes são os destaques de hoje do Jornal do Senado, que começa agora.
10: Botão do pânico para corridas por aplicativo avança no Senado.
9: Incentivo à violência contra a mulher pode virar crime específico.
10: Leis ambientais aprovadas pelo Congresso serão analisadas pelo STF.
9: Boa noite.
10: Boa noite.
9: Mais segurança para motoristas e passageiros de aplicativos de transporte. Um projeto em análise no Senado prevê a criação de um botão do pânico para ser acionado em situações de violência durante as corridas.
10: A proposta já foi aprovada pela Comissão de Ciência e Tecnologia e agora será discutida pela Comissão de Transparência e Defesa do Consumidor. A reportagem é de Herman Kulitz.
11: O botão do pânico tem por objetivo aumentar a segurança, tanto dos passageiros quanto dos motoristas de transporte por aplicativo, como Uber e 99, e deve ser acionado em casos de violência. O texto original do senador Carlos Viana, do PSD de Minas Gerais, determinava um cadastro prévio com foto do titular da conta e do cliente que irá embarcar, e reconhecimento facial antes de cada viagem. Mas, na Comissão de Ciência e Tecnologia, o relator, senador Carlos Portinho, do PL do Rio de Janeiro, conseguiu aprovar duas alterações. Eliminou a exigência de reconhecimento facial e exigiu identificação visível nos veículos usados para o transporte pago privado de passageiros. Portinho falou sobre a importância da regulamentação.
12: O motorista também vai estar seguro, porque ele sabendo quem é o usuário, se amanhã ele sofrer algum crime, ele fica muito vulnerável e ele poder identificar, não só com os dados na plataforma, mas reconhecer da foto, né, ou de um documento com foto.
11: O projeto aguarda a análise da Comissão de Transparência e Defesa do Consumidor. Se aprovado, segue para a Câmara dos Deputados.
9: E já está na Comissão Mista de Orçamento, a medida provisória que abre crédito extraordinário para garantir o pagamento do apoio financeiro do governo a produtores e importadores de combustíveis.
10: O objetivo é evitar que a elevação de preços por causa da guerra no Oriente Médio gere aumento da inflação nos custos de transporte. Com efeito em cascata nos demais setores da economia. Repórter Alexandre Campos.
13: São R$ 3,473 bilhões de reais que serão usados para compensar o aumento do valor de compra desses insumos no mercado internacional em decorrência dos conflitos no Oriente Médio. O senador Jax Wagner, do PT da Bahia, lembrou que se nada for feito, a elevação do preço dos combustíveis poderá prejudicar toda a economia.
14: Aí o presidente tem que reagir para evitar que, inclusive, isso comprometa a economia nacional, provocando uma inflação acima daquilo que a gente já tem da meta que está colocada.
13: Líder da oposição no Congresso Nacional, o senador Isalci Lucas, do PL do Distrito Federal, cobrou fiscalização.
15: Tem que ver agora o controle disso, né? Tem que controlar para ver se realmente, na bomba, se o consumidor vai sentir isso, né? E corre o risco de você dar isenção, fazer tudo isso e o preço continuar do mesmo jeito.
13: Como a medida provisória tem força de lei, a Agência Nacional do Petróleo já pode repassar aos produtores e importadores de combustíveis e óleo diesel os valores do apoio financeiro nessas operações, desde que comprovadas as importações.
9: Já está em vigor a lei que destina parte do dinheiro das BETs para o Fundo da Polícia Federal.
10: O FUNAPOL foi criado em 1997 para financiar e estruturar as operações do órgão. Repórter Pedro Pincer.
16: A lei determina que o Fundo para Aparelhamento e Operacionalização das Atividades FIM da Polícia Federal, o FUNAPOL, deverá receber até 3% dos recursos obtidos pelo governo com apostas de cota fixa, conhecidas como BETs. Esses recursos, antes montantes direcionados à Seguridade Social vão cobrir gastos com a saúde dos servidores da PF, além de retribuição por atividade extraordinária. O repasse dos recursos das apostas está previsto para ocorrer de forma gradual, 1% em 2026, 2% em 2027 e 3% a partir de 2028. O senador Randolfe Rodrigues, do PT do Amapá, ressaltou a importância desse dinheiro para a Polícia Federal.
17: O morador dos morros cariocas, o morador das favelas desse país, são igualmente vítimas do crime organizado quanto o cidadão que mora nos locais nobres. Para combater, precisa de polícia estruturada e precisa de fortalecimento, sobretudo, das instituições federais que têm a função precípua, com inteligência, de investigar o crime e de desarticular o crime. Sem recurso e sem estruturação, não se faz o combate adequado ao crime.
16: Além dessa receita, o FUNAPOL conta com transferências voluntárias de entes federativos ou de organismos internacionais vinculadas a programas de enfrentamento ao crime organizado, doações de pessoas físicas ou jurídicas, nacionais ou estrangeiras, e outras receitas legalmente previstas.
9: Quem incentivar, instigar ou ameaçar outra pessoa para que pratique violência doméstica e familiar contra a mulher poderá ser condenado até 2 anos de reclusão, além do pagamento de multa. É o que prevê um projeto de lei em análise na Comissão de Segurança Pública.
10: A proposta também estabelece aumento de pena quando o crime for cometido durante a vigência de medida protetiva de urgência, utilizar anonimato e envolver compartilhamento ou ameaça de divulgação de dados pessoais, imagens ou informações sensíveis da vítima. O autor do projeto, senador Efraim Filho, do PL da Paraíba, ressalta que a medida é necessária porque a instigação de terceiros, inclusive por meios digitais, contribui para aumentar o ciclo de violência contra a mulher.
18: As medidas protetivas que hoje a lei permita que sejam tomadas contra o agressor possam ser também tomadas contra terceiros que porventura venham a também infligir a ameaça no sentido de desestabilizar a vítima, intimidá-la a ponto de retirar a denúncia ou algo desse tipo.
9: E uma série de ações que questionam decisões do Congresso Nacional com impacto no meio ambiente serão julgadas neste mês no Supremo Tribunal Federal.
10: Os pedidos à Justiça tratam da Lei Geral do Licenciamento Ambiental e do Marco Temporal das Terras Indígenas. Quem explica é o repórter César Mendes.
19: Aprovada em maio do ano passado no Congresso, a Lei Geral do Licenciamento foi criticada pela senadora Elisiane Gama, do Maranhão, por flexibilizar as licenças.
20: Quanto mais flexível, mais possibilidade de desastres.
19: O presidente da República vetou a mudança, mas a derrubada do veto no Congresso, em novembro, foi elogiada pelo senador Marcos Rogério, do PL de Rondônia.
21: Não somos poderes subalternos, somos poderes iguais.
19: Agora, a Lei Geral do Licenciamento vai passar pelo crivo do STF no julgamento de ações movidas pela Rede, o PSOL e o Partido Verde, questionando a flexibilização das licenças para Sueli Araújo, do Observatório do Clima, inconstitucional.
22: São dispositivos que afrontam a nossa Constituição e é dever do Supremo afastar essas inconstitucionalidades.
19: O STF julga ainda neste mês ações contrárias ao marco temporal das terras indígenas e à suspensão da moratória da soja.
9: Nas eleições de outubro, o eleitor vai precisar escolher 2 candidatos ao Senado, mas não vale repetir o mesmo nome.
10: Se isso acontecer, o segundo voto será anulado. Saiba mais na reportagem de Marcela Cunha.
23: 2 votos, 2 nomes e 2 vagas. Essa é a conta que o eleitor precisa guardar nas eleições de 2026 para o Senado Federal. Na urna eletrônica, o cargo de senador vai aparecer 2 vezes. Primeiro, o eleitor digita o número de um candidato, confere a foto e confirma. Em seguida, uma nova tela será aberta para a escolha do segundo candidato. Mas não adianta repetir o número para reforçar o voto no candidato preferido. Os votos precisam ser dados a pessoas diferentes. Se o eleitor escolher o mesmo candidato nas 2 vezes, apenas o primeiro voto será válido e o segundo será anulado. A votação em 2 nomes ocorre porque, neste ano, cada estado e o Distrito Federal vão preencher 2 vagas no Senado. O eleitor só poderá escolher candidatos que disputem a eleição na unidade da federação onde ele vota. Mas, segundo o consultor legislativo do Senado, Gilberto Guerzoni, muitos eleitores podem chegar ao dia da votação sem saber que tem direito a duas escolhas.
0: O eleitor, na hora que ele responde à pesquisa, muitas vezes ele até desconhece que tem dois votos, ele desconhece a lista de candidatos e ele não escolheu, né, o seu senador, especialmente o seu segundo senador.
23: A dificuldade aumenta porque o voto para senador divide a atenção do eleitor com as escolhas para presidente, governador e deputados. Para não esquecer nenhuma das escolhas, a recomendação da Justiça Eleitoral é levar uma colinha de papel com o número dos candidatos.
10: Edição de Paula Groba e trabalhos técnicos de João Lira, o Jornal do Senado fica por aqui. Acompanhe agora as notícias da Câmara dos Deputados. Boa noite.
9: Boa noite e até amanhã.
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4: O plenário pode votar medidas provisórias e projetos ligados ao agronegócio.
5: Câmara aprova a regulamentação da atividade profissional do salva-vidas.
4: Vítima de violência poderá usar recursos de conta conjunta com o marido.
5: Boa noite. A Comissão de Constituição e Justiça da Câmara aprovou proposta que autoriza a mulher em situação de violência doméstica a utilizar recursos depositados em conta conjunta com o marido para se reacomodar em local seguro.
4: A repórter Maria Neves traz mais detalhes sobre o projeto que foi encaminhado para análise dos senadores.
6: Pela proposta da deputada Laura Carneiro, do PSD do Rio de Janeiro, a medida protetiva deverá ser autorizada pelo juiz e a utilização do dinheiro pode ocorrer em qualquer regime de bens adotado pelo casal. Laura Carneiro lembra que a Lei Maria da Penha assegura que mulheres em situação de violência sejam afastadas do lar e acolhidas em abrigo ou local seguro quando houver risco de vida. Entretanto, segundo afirma, levantamento do Instituto Brasileiro de Geografia e Estatística de 2018 mostrou que somente 2,4% dos municípios mantinham casas-abrigo. Os estados gerenciavam outras 43 unidades. Diante disso, a parlamentar ressalta que muitas vezes a vítima de violência é obrigada a permanecer na mesma casa que o agressor e continuar submetida a maus tratos, situação que a proposta busca evitar.
24: Ação de separação demora muito, divórcio demora muito. Durante esse período, ela vai viver como? E como ela não tem como viver, ela acaba não se afastando do lar e continua sofrendo as agressões. Vai chegar um ponto que ela vai acabar o feminicídio. Então o objetivo é que quando ela peça a medida protetiva, quando ela começa a sofrer a violência doméstica, ela tenha uma oportunidade de ter essa violação patrimonial e essa violação econômica minimamente resolvida.
6: Laura Carneiro ressalta ainda que contas conjuntas podem ser livremente movimentadas pelos seus titulares, o que poderia tornar a medida proposta desnecessária. No entanto, recorda que não são raros os relatos de violência patrimonial nos quais o agressor impede ou dificulta o acesso da mulher à gestão do patrimônio ou desvia recursos financeiros do casal. Permitir que a mulher disponha dos bens conjuntos, portanto, seria uma forma de contornar esse problema e permitir que a mulher reconstrua a própria vida longe do agressor. Da Rádio Câmara de Brasília, Maria Neves.
1: Segurança Pública.
5: Da Vitória, do PP do Espírito Santo, apresentou projeto que determina a suspensão imediata da posse e do porte de arma de investigados por violência doméstica. O texto prevê a apreensão da arma em até 24 horas, sem necessidade de decisão judicial específica.
4: Da Vitória explica que o objetivo é diminuir o risco de agressões fatais enquanto houver investigação, processo ou medida protetiva. A matéria está sendo analisada em conjunto com outros projetos semelhantes e, caso seja aprovada nas comissões, pode seguir direto para o Senado.
5: Avança na Câmara projeto de Félix Mendonça Júnior, do PDT da Bahia, que bane das redes sociais condenados por crimes contra mulheres quando as plataformas forem usadas na prática do delito. Pelo texto, as empresas de tecnologia têm 48 horas para excluir as contas.
4: Félix Mendonça Júnior lamenta o fenômeno de monetização e espetacularização da violência de gênero nas redes sociais e que o Brasil figure entre os 5 países com maior número de feminicídios. Por estas razões e para proteger a dignidade humana, ele pede a aprovação da matéria.
1: Justiça.
5: Rodrigo Hollenberg, do PSB do Distrito Federal, questiona o sigilo imposto sobre o registro das visitas ao empresário Daniel Vorcaro na prisão. Ele afirma que a população tem o direito de conhecer eventuais vínculos e relações que possam ser relevantes para o caso do Banco Master.
2: Me causou uma grande surpresa a notícia de que a Polícia Federal teria pedido o sigilo sobre as visitas a Daniel Vorcaro na prisão. É muito estranho, porque a população quer saber exatamente quem são as pessoas, as autoridades, eventualmente as autoridades, que realizaram negócios com Daniel Vorcaro. Portanto, no meu entendimento, não se justifica absolutamente qualquer tipo de sigilo em relação às visitas realizadas a Daniel Vorcaro na prisão.
4: Rodrigo Hollenberg defende ainda a continuidade das investigações sobre o Banco Master e cobra a instalação de uma CPI para apurar as responsabilidades e recuperar recursos. Ele reitera que a apuração é fundamental para garantir transparência e esclarecer os fatos.
1: Saúde.
5: Beto Preto, do PSD do Paraná, é autor do projeto que torna obrigatória a realização de pelo menos uma ultrassonografia morfológica durante o pré-natal oferecido pelo SUS. O deputado explica que a medida busca ampliar a qualidade da assistência prestada às gestantes.
4: Ele lembra que a experiência já foi adotada no Paraná e defende a ampliação da iniciativa para todo o Brasil. Beto Preto afirma que o exame realizado entre a 20ª e a 24ª semana de gestação é importante para avaliar o desenvolvimento fetal e identificar situações que demandem acompanhamento especializado.
3: Por que entre a 20ª e a 24ª semana, que é o momento que ainda é possível você evoluir para um tratamento cirúrgico intrauterino? Então, esse é um momento importante. O Brasil vai dar um passo gigante no sentido de garantir mais ainda pré-natal correto para as mulheres brasileiras. E dizer que no Paraná nós já instituímos esse ultrassom, essa ultrassonografia morfológica já, e isso vem dando muito certo. Queremos expandir para todo o Brasil através desta lei.
1: Homenagem.
5: Raimundo Santos, do PSD do Pará, destaca a criação do Dia Nacional da Música Gospel, celebrado em 9 de junho. O deputado afirma que a lei reconhece a presença do gênero musical em espaços religiosos, plataformas digitais, praças e emissoras de televisão.
7: Qual a importância desse reconhecimento, dessa homenagem à música gospel? A música gospel, na verdade, é o gênero musical que durante, por exemplo, a pandemia do novo coronavírus, foi o gênero mais ouvido e que serviu de alento para tantas pessoas consumidas pelo estresse, pela ansiedade, porque as mensagens da música gospel, elas são mensagens de paz, de amor, de esperança, mensagem também de fé.
4: Raimundo Santos explica que a escolha de 9 de junho faz referência ao nascimento de Frida Wingren, enfermeira, musicista e compositora de hinos cristãos. Ele reforça a relevância da data nacional para a valorização da música gospel e para a cultura brasileira.
5: Josenildo, do PDT do Amapá, apresentou o projeto que institui 29 de junho como Dia Nacional do Pescador Artesanal. O deputado propõe incluir esses trabalhadores na data, que atualmente homenageia apenas os praticantes da pesca amadora.
4: Josenildo observa que a medida reconhece a contribuição da pesca artesanal para a economia das comunidades costeiras e ribeirinhas. O parlamentar ressalta que a atividade preserva conhecimentos tradicionais ligados à cultura popular e ao uso sustentável dos recursos naturais.
1: Trabalho.
5: Os deputados aprovaram um projeto que regulamenta a profissão do salva-vidas. Saiba mais sobre o assunto na reportagem de Paula Bittar.
8: A Comissão de Constituição e Justiça da Câmara aprovou uma proposta que regulamenta o exercício da profissão de salva-vidas no Brasil. Pela proposta, para exercer a atividade, o profissional deve ter mais de 18 anos, estar em bom estado de saúde, possuir ensino médio completo e passar em uma avaliação prática de corrida e natação. Também é necessário completar um curso profissionalizante de 160 horas em uma instituição reconhecida e manter a formação atualizada a cada 2 anos. Os salva-vidas terão como atribuições a realização de técnicas de prevenção, resgate e primeiros socorros em situações de emergência e ações educacionais sobre os riscos de acidentes aquáticos. A proposta obriga os estabelecimentos que oferecem a

0: representa esta profissão no nosso país. No Brasil, morrem em média 16 pessoas afogadas por dia e pelo menos 4 delas são as nossas crianças. Reconhecemos que restringir o exercício dessa profissão é constitucional, porque está diretamente ligada à proteção da saúde, da segurança de quem depende desses profissionais no mar, nos nossos rios, nos lagos e piscinas.
1: O projeto aprovado também estabelece que o piso salarial da categoria seja definido em lei específica. A proposta que regulamenta o exercício da profissão de salva-vidas já pode seguir ao Senado, a menos que haja recurso para votação pelo plenário da Câmara. Da Rádio Câmara de Brasília, Paula Bittar.
2: Agricultura.
3: Padre João, do PT de Minas Gerais, celebra os 20 anos de criação do Sistema Nacional de Segurança Alimentar e Nutricional, o SISAM. O parlamentar exalta a política de combate à fome no país e defende que, após consolidar o acesso básico à comida, o foco central deve ser a qualidade do alimento.
4: Ao virar essas duas décadas do SISAM, temos que, além de garantir comida de verdade para todas as brasileiras e brasileiros, nós temos que avançar na qualidade do alimento. Porque é assustador o crescimento da obesidade e do sobrepeso, sobretudo em crianças e adolescentes. Isso significa uma degradação de fato da qualidade de vida dessas pessoas.
3: Padre João manifesta preocupação com o aumento do consumo de produtos nocivos à saúde e defende o uso de mecanismos fiscais para desestimular esses hábitos. Ele sugere que alimentos ultraprocessados e refrigerantes tenham alíquotas mais altas.
2: Desenvolvimento regional.
3: E o do Rocha, do MDB do Maranhão, propõe isentar estados autossuficientes e superavitários de energia das cobranças extras das bandeiras tarifárias amarela e vermelha. O parlamentar explica que a ideia é criar uma diferenciação para estados que produzem mais energia do que consomem.
5: Atualmente, o sistema de bandeiras tarifárias é aplicado de forma uniforme em todo o território nacional, sem considerar disparidades regionais quanto à capacidade de geração. Tal situação penaliza consumidor de estados que são autossuficientes em energia, que acaba pagando tarifas adicionais mesmo não contribuindo para a necessidade de acionamento de termoelétricas ou compra de energia mais cara no mercado. Então, é essa a motivação para me apresentar esse projeto de lei, no sentido de fazer com que haja justiça.
3: E o do Rocha argumenta que o atual modelo pune estados como Maranhão, que tem grande geração hidrelétrica, eólica, solar e a gás, mas pagam as mesmas tarifas adicionais cobradas de estados deficitários. Ele afirma que a proposta torna a cobrança mais compatível com a realidade energética de cada região.
6: Projeto de Dilvanda Faro, do PT do Pará, cria a Política Nacional de Proteção às Mulheres Ribeirinhas. Com foco na inclusão social, na justiça territorial e no desenvolvimento sustentável, o texto promove também a autonomia econômica e a defesa dessas mulheres contra a violência.
3: A proposta de Dilvanda Faro amplia o acesso das ribeirinhas a políticas públicas e valoriza os saberes tradicionais, indicando a relevância da incorporação deles em ações de combate às mudanças climáticas.
2: Votação.
6: A retomada dos trabalhos na Câmara pode ter votações de medidas provisórias e projetos ligados ao agronegócio. As votações serão ajustadas conforme o calendário eleitoral. O repórter Antônio Vital tem as informações.
7: A Câmara dos Deputados retoma os trabalhos depois do recesso parlamentar de julho com o calendário de votações ajustado em função do período eleitoral. Até o primeiro turno das eleições, em 4 de outubro, deputados e senadores têm que conciliar a atividade legislativa com o calendário eleitoral. Agosto é um mês em que os partidos têm que realizar as convenções, definir e registrar as candidaturas e dar início às campanhas nas ruas. Por isso, Câmara e Senado reservaram 2 semanas de esforço concentrado para votações. A primeira na semana entre 10 e 14 de agosto. A segunda entre 31 de agosto e 3 de setembro. Entre as propostas que devem ser votadas estão 7 medidas provisórias editadas no início do ano e que perdem a validade se não forem analisadas pela Câmara e pelo Senado até o final de agosto. Uma delas institui o Programa Extraordinário de Reequilíbrio Financeiro das Famílias,

0: também chamado de Novo Desenrola Brasil. O programa tem o objetivo de ajudar famílias a renegociar dívidas com instituições financeiras com condições mais favoráveis. Outra medida provisória que precisa ser votada cria ajuda financeira para importadores de óleo diesel e gás de cozinha, como maneira de evitar desabastecimento em função da guerra no Oriente Médio. Ela também prevê apoio financeiro ao setor aéreo. Ainda em relação a combustíveis, pode ser votado o projeto do governo que cria subsídios e ajuda financeira para empresas do setor, como maneira de reduzir o impacto da guerra entre os Estados Unidos e Irã nos preços do óleo diesel, biodiesel, gasolina, etanol e querosene de aviação. Outras propostas que podem ser votadas foram apresentadas como prioridade no primeiro semestre pela Frente Parlamentar da Agropecuária. Um dos projetos suspende por 2 anos sanções e embargos ambientais a pequenos produtores rurais. A medida não tem apoio do governo, que argumenta que, na Amazônia legal, isso pode significar a suspensão de sanções a quem possui propriedades de até 400 hectares, como disse o deputado Helder Salomão, do PT do Espírito Santo.
1: Pode criar, sim, problemas que reduzam a efetividade das sanções, cuja finalidade é interromper imediatamente o dano ambiental. O projeto de lei prevê 24 meses para que os proprietários adotem medida de recuperação ambiental.
0: Também pode vir a ser votado na Câmara projeto que reduz a jornada normal de trabalho para 40 horas semanais e garante 2 dias de repouso semanal remunerado, sem redução de salário. O projeto apresentado pelo governo regulamenta a proposta de emenda à Constituição aprovada pelos deputados no primeiro semestre e que aguarda análise pelo Senado. Outras propostas prontas para a pauta ainda não têm consenso entre os diversos partidos políticos. É o caso do projeto que inclui um incentivo à violência contra a mulher como crime inafiançável, como o racismo. Da Rádio Câmara, de Brasília, Antônio Vital.
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3: Economia.
4: Reginaldo Lopes, do PT de Minas Gerais, afirma que a reforma tributária sobre o consumo vai simplificar o sistema de impostos a partir de 2027. O deputado observa que o novo modelo cria mecanismos de devolução de tributos para ampliar a justiça social.
5: Nós vamos devolver parte dos impostos pagos por 73 milhões de brasileiros e brasileiras de renda per capita até meio salário. O cidadão vai comprar, pagar e receber de volta parte dos seus impostos. Um modelo transparente, onde o cidadão brasileiro, a cidadã brasileira, vai saber o preço de um produto e o preço do imposto. Com justiça tributária, para justiça social, para combater as desigualdades, nós vamos devolver 100% dos impostos para 73 milhões de brasileiros.
6: Reginaldo Lopes ressalta que o cashback alcança despesas essenciais, como energia, água, gás, internet, telefonia e esgoto. Ele também menciona a ampliação da faixa de isenção do imposto de renda como parte de uma agenda voltada à redução da carga tributária sobre os trabalhadores.
4: Feirantes de todo o país poderão ter isenção do Imposto sobre Produtos Industrializados, o IPI, na compra de veículos utilitários novos. A medida proposta por Adriano do Baldi, do PP de Goiás, visa beneficiar mais de 2 milhões de profissionais cadastrados.
6: O projeto reconhece o automóvel como ferramenta indispensável ao trabalho da categoria, o que justifica a isenção do tributo. Adriano do Baldi diz que a compra de um veículo será permitida a cada 5 anos, comprovada a inscrição regular do feirante por pelo menos 24 meses.
4: Termina agora o Jornal Câmara dos Deputados, produzido pela Rádio Câmara, com trabalhos técnicos de Wellington Teles e apresentação de Val Monteiro e Luciana Vieira. Uma boa noite para você.
6: A Voz do Brasil volta amanhã. Boa noite.
3: 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Boa noite.

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dia, boa quarta-feira, gente, já meio da semana. Como é que passa rápido? E aí, o que, que a gente fez, hã? Desde domingo, que foi o primeiro dia da semana? É, mas se não deu tempo, dá tempo ainda de fazer antes de terminar a semana, tá? Tem muito tempo pela frente, essa quarta-feira é toda nossa. Que ela seja abençoada de muita paz, de muita saúde, que é o que a gente precisa todos os dias para poder ter força para trabalhar, para fazer aquela caminhada, cuidar da nossa família, ouvir a Litoral, primeiro lugar geral em audiência. Muito obrigada. WhatsApp liberado 999-86-1050 para você mandar seu recadinho, sua foto, seu vídeo. Pode ostentar aqui, mandar seu parabéns, sua declaração de amor. Eu sou a Sol e nós estamos juntinhos a partir de agora, 5h04. Bom dia!

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0: Litoral, eu tô legal. 5:10, muito bom dia pra você. Ótima quarta-feira aqui, ó, pra quem tá participando, pra quem tá ouvindo, pra quem tá trabalhando. Vanja da Taíde já tá aqui, né, Vanja? Bom dia, gatona.
1: Bom dia, sozinha. Bom trabalho, uma maravilhosa quarta-feira. Bom dia a todo grupo aplicativo, pra todos os interessantes, que se ninguém é só. Beijo, sozinha, Vanja da Taíde. Até amanhã.
0: Até amanhã, um beijo, é
2: aô, sol, bom dia. Bom dia a toda a família litoral. É, sol, bora. Mais um dia, papai de Deus abençoe. Amém. Mais um dia de vida, de trabalho. Seja um dia abençoado a todos nós. Seja salve com Deus, seu bom dia, de trabalho. Deus seja meu sol, obrigado.
0: Valeu, Wellington. Beijo e bom dia aqui pro Silvio. Ué, Silvio Castro? Será que foi o motorista de aplicativo que me trouxe hoje? Bom dia!
3: Bom dia, Solzinha, bom dia. Foi um prazer ter te conhecido pessoalmente.
0: Ah, ele mesmo.
3: Essa pessoa magnífica que você é. Foi um prazer hoje ter a sorte e a oportunidade de poder ter te dado essa carona até o trabalho.
0: Ah, foi muito bacana.
3: Tá bom? Silvio Castro, de Vera Cruz. Ah, e pra não esquecer, na litoral, eu tô mais que legal.
0: Ô, Silvio. Silvio é uma gracinha, gente. Ele me trouxe hoje pro trabalho. Pensa na pessoa bacana. Tinha que ser de Cariacica também, né? Ó, muito bom, tá? E tava ouvindo a litoral. O carro dele fica sintonizado em 102,3. Muito obrigada pelo carinho. Valeu mesmo. Foi bom te conhecer. Pra Shed.
4: Bom dia, bonita. Aqui é a Praxedes, passando para deixar o meu bom dia para todos que estão ligadinhos na litoral, principalmente para o meu amor Antônio, para Duda Mel, para o Grupo Cadeira Cativa de Aze, para não esquecer de ninguém. Isso. E tamo junto, hein? Sempre ligadinha na melhor, na litoral.
0: Sabe tudo.
5: Bom dia, meu raio de sol. Bom dia aí pro Grupo Cadeira Cativa, pra Soninha, pra Claudineia, Zé Carlos da Inglaterra, que tenhamos uma linda, abençoada quarta-feira. Bom trabalho, beijo.
0: Beijo pra você, pra sua família linda. Ó, falar em lindo, olha só quem apareceu aqui, saiu da Bahia, será que tá em Linhares? Bom dia.
6: Bom dia, amiga Sol, Matheus, tá dando pra Linhares, aqui em Bojo da Lapa, Bahia, amiga. Daqui a pouquinho eu saio de viagem de volta, né? Ah, entra bastante durante o dia. Muita gente, né? Festa amanhã. Aí hoje, 8:00, faz partir de volta pra casa, né? Deus quiser. No setor limitar o aplicativo, vou quarta-feira no estúdio.
0: Ai, obrigada. Ele que não me abandonou nem na Bahia, tava ouvindo pela internet. Seja muito bem-vindo ao Espírito Santo. Tamo juntos, hein, Matheus? Bom dia.

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1: Oportunidades para você nessa quarta-feira no Cine de Aracruz. Abriu mais de 140 vagas. Líder de andaimes, pintor jatista, servente de obras, montador de andaimes e muito mais. Se você ficou interessado, corre lá na rua José Coutinho da Rocha, número 140, no bairro Vila Rica. Funciona de 8 da manhã até 5 horas da tarde. No Cine de Nova Venécia, abriu 59 vagas. Ajudante de eletricista, operador de caixa, ajudante de obras, almoxarife e muito mais. E aí você que está interessado tem que procurar a unidade. Ela funciona ali de 8 da manhã até 5 da tarde na rua Jussara, número 10, Margarete. Boa sorte para você!

0: também tô na Litoral e que bom que você tá comigo aqui juntinho. Muito bacana, tá escurinho ainda, tá madrugada, aquele ventinho fresquinho. Aproveita, já leva o casaco. É, porque Espírito Santo é assim, 24 horas o tempo muda várias vezes, né? Faz sol, faz frio, chove. Então você tem que estar preparado para tudo. Protetor solar, bebendo uma aguinha, cuidando da saúde, hein? E participando aqui através do 999-86-1050. Aloysa Dir, minha amiga de Rio Novo do Sul, lá em São Caetano, né? Um beijo para você, tá? A Maria Marta Marquezine também tá em Cachoeira de Itapemirim. Ela falou assim, ó, quero lembrar os filhos que domingo que vem é dia dos pais, tá? Lembra do seu papai. Eu não tenho mais o meu, sinto muita saudade. Eu também não tenho mais o meu, né? Mas a gente precisa lembrar dos momentos bons, né? Que a gente passou junto com eles. Não é uma data pra gente ficar triste, assim, lembrar do que aconteceu de ruim. Vamos ter só as lembranças boas, que é isso que importa que a gente leva pra vida do nosso papai. Né, Marta? Obrigada, um beijo pra você. Bom dia!
1: Bom dia, Sol. Bom dia, ouvinte. Sol, queria mandar um grande abraço pra Rosângela Bernadoni de Colatina, Beto Penitente, Rebeca Andrade e Luiz Amendoim, também de Colatina, para nossa grande amiga Vera do Pula Pula, para Chedes, Gato Branco, Gato Preto, para nossa amiga Duda Mel e também a minha grande amiga Soninha. Se estou no litoral, estou legal. Leo Martinez, um grande abraço a todos, uma ótima quarta-feira.
0: Valeu, Leomar!
2: Bom dia, Rádio Litoral. Paulinho. Eu tô legal, Paulinho Erim por cá. Ibatiba, a terra do tropeiro.
0: Valeu, um beijo, Luiz
3: Amendoim. Uhul, bom dia, com muita paz, amor, alegria, que Deus abençoe o nosso dia. Uma quarta-feira abençoada para todos meus amigos ligados na Litoral. Tô legal. Um abraço, amigo Beto, tem fé para o meu amigo Amalia, amiga Rebeca, amigo Alessio, amiga Alaís, todos ligados na Litoral, da Litoral. Só da Litoral 0 a 100, para não esquecer de ninguém. Um abraço para todos os cadeiras que ativa, já ligado de norte a sul, descrição, só da Litoral. E vamos que vamos! Uhul, é nóis!
0: É nóis! Luiz Amendoim, Brumate de Colatina falou, Sol, estamos juntos, hein? Tô aqui ouvindo a Litoral. Beijo, Brumate. Obrigada pela sintonia. Agora vamos dar um pulinho lá na Inglaterra.
4: Good morning, Solzinha.
0: Good morning.
4: Bom dia pra você, meu amigo, pra Soninha, pra Lena Mara, pra Vera do Pula Pula, pra Rebeca Andrade. Tá todo pro Toninho, meu amigo. É. Ei, Toninho, quartou, hein? Quarta sem lei. Você sabe o que é, né?
0: Ah, gente,
4: bom, um abraço aí pra todo mundo, gente. Tenha um brilhante dia. Fui.
0: Ô, Zé Carlos, você pode tratar de voltar e falar que história é essa de você? Só você e Toninho que sabe desse negócio de quarta sem lei? O que acontece hoje? Conta aí que eu quero saber. Nossa, tô curiosa.

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0: abraço bem gostoso para Adalberto Souza em Jabaeté, Wellington Reis, José Luciano em Santos Dumont, Vila Velha, Cláudio José Taivã na Nova Carapina 2, Luiz Fernando no Centro de Vitória, Márcia Mendes, Marcos Gargamel em Jardim Camburi, William Moura, um beijo, tá em Vila Batista. Um beijo também para Vera do Pula Pula em Cachoeiro. Para Maria Cristina Marriel em Mata da Serra, mandando beijo para o esposo Vanderlei, Edinete Almeida em Cariacica Sede, Elias Quartesani em Jaguaré, Rebeca Andrade, Giovana do Alecrim, Nani Lopes em Jacaraípe e para você.
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0: Se liga na previsão do tempo. Nesta quarta-feira, o tempo fica firme em praticamente todo o Espírito Santo. No litoral nordeste, pode ter chuva fraca entre a madrugada e o começo da manhã. Nas demais regiões, o sol aparece entre nuvens e não há previsão de chuva. Na Grande Vitória, mínima de 18 e máxima de 30 graus.
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0: Uma fábrica de pedra azul conquistou um importante prêmio em Paris e se tornou a primeira do Brasil premiada na categoria chocolate ao leite puro. Nossa, que delícia! O reconhecimento destaca a qualidade da produção artesanal e fortalece o Espírito Santo no mercado de chocolates especiais. A premiação será entregue em outubro na França. Ai, que chique! Parabéns!
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0: Se liga, porque Cachoeiro de Itapemirim vai receber novos radares nas rodovias ES-164 e ES-482. Ao todo, 10 faixas serão monitoradas com limite de velocidade de 60 km por hora. Em um dos pontos, os equipamentos também vão fiscalizar o avanço do sinal vermelho. A data de início da operação ainda será divulgada.
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0: Litoral, eu tô legal. Beijo e bom dia pra ela, Rosemara Ramos, que já está acordada ouvindo a Litoral, né, Rosa? Né, o... Aqui, Rebeca Andrade. Ah, Rebeca Andrade quer falar. Rosemara Ramos já acordou. Um beijo pra você, Rebeca. Oh, também.
1: Sou Rebeca Andrade de Colatina. Colatina, estou chovendo. Ei, José Rabeiro. Um forte abraço a você, meu querido. Ele é de Marilândia. Um grande amigo agricultor nosso. Cadeira cativa. Beijo, beijo. Fico com Deus todo mundo. De azê pra não esquecer ninguém. Fui.
0: Agora, deixa eu falar uma coisa. Rebeca, que é de Colatina, e outras pessoas que participam aqui, a Rosângela Bernardoni. Eu vi no Instagram que, nossa, tá bem baixo o nível do rio lá em Colatina. É isso mesmo? Vocês que moram lá, me conta aí. Eu fiquei chocada. Deus me livre. A gente precisa economizar água para não faltar, hein? Pelo amor de Deus. Ai, Ivonete.
2: Bom dia, Sol.
0: Bom dia.
2: Aqui é Ivonete, de Cachoeiro de Itapemirim. Passando para desejar uma excelente quarta-feira abençoada para todos nós. Um grande abraço para todos os ouvintes da Litoral, principalmente para minha amiga Alícia, Vanessa, minhas amigas de Vitória, para você, para a Cleidinha e para todos os seus colegas de trabalho da Litoral, porque na Litoral eu tô mais que legal. Sol,
0: oi.
2: Toca pra mim Folha Seca do Amado Batista.
0: Você gosta, né?
2: Beijo, tchau.
0: Vou procurar aqui pra tocar pra você, tá? Peraí. Agora, gente, lembra que o Zé Carlos da Inglaterra mandou um recado pra Toninho de Bicanga, falando que a quarta-feira era sem lei, que Toninho entender e tudo? Pois é, Toninho apareceu aqui. Será que ele vai falar? Mas antes de Toninho falar, não sei se ele vai explicar, que eu não ouvi o áudio dele. Eu já tô sabendo, eu gosto de uma fofoca, e a pessoa do grupo também gosta de uma fofoca. Alguém me contou antes, agora se é verdade, Toninho que vai falar se é ou não. Vai lá, Toninho, conta aí.
3: Bom dia, Sol.
0: Bom dia.
3: Bom dia, cadeiras cativas. Bom dia, ouvintes. Sozinha,
0: oi.
3: Eu e Lena Mara já começamos aqui, ó. Antes das 5, produção de bolinho hoje.
0: Ai, que delícia.
3: E, ó, pra matar sua curiosidade, o Carlos falou aí da quarta sem lei, nossa.
0: Foi.
3: Que hoje é dia de comer água sozinha. Não trabalhar e comer água. Vai vendo.
0: Meu Deus. Ô, Toninho, pelo amor de Deus, esses bolinhos vão sair gostosos, tomando esse tanto de água aí? Ai, meu Deus, cuidado, hein? Não, eu sei. Várias pessoas já comeram esse bolinho aí, em Bicanga, no seu bar. Falaram que é uma delícia, eu tenho que provar, porque dizem que é muito bom.

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0: Muito bom dia, eu também tô na litoral, estamos na litoral, a número 1 em audiência geral. Muito bom dia para você que tá saindo de casa para trabalhar, para fazer uma caminhadinha, para fazer uma consulta. Muita saúde para você, disposição, estamos juntos, hein? Manda seu recadinho, tô aqui esperando, 999-86-1050, você de cada cantinho do Espírito Santo, Brasil e do mundo. Ó, Cachoeiro.
1: Vera. Fala, Solzinha, sua linda! Bom dia a todos, meus amigos da Cadê Cantinho de Madrugada. Aqui quem fala é Vera do Pula Pula, Cacho Mirim. Manda alô pra todos meus familiares e essa galera boa aí. Cleidinha, Rebeca, Nina, Cleia, Edneia Luiz, Helene Camelo, Duda Mel, as minhas no Salão da Itaoca, Janimar, Nandinho, Elias Cortesani, Nilo Luiz, Amendoim, Gabigol, Garrincha, Dorme da Vila, Geu de Itaoca, Eleomar de Linhares, Alessio, Sidney Mondarrojo, Zé Carlos, Robson, Caraíba, José Luciano Santos Dumont, Primo Caminhoneiro, Etevaldo, Donizete, Nicota, Elias do Sindicato. Enfim, para todos os motores da rodagem, APP Saúde e Educação. Beijo, litoral!
0: Beijo!
2: Olá, Sol, bom dia!
0: Ei, Saninha!
2: Quartou, hein? Meio que a semana. Eu dormi um pouquinho mais do que a cama.
0: Ah, mas é bom,
2: mas
0: né?
2: Já estou pronta para um novo dia. Aos ouvintes, às cadeiras cativas, bom dia! José Carlos, Ana Mara, Claudineia, Robson, Leomar, bom dia! Sol, bom trabalho, fica com Deus e até amanhã! Beijo, gata.
3: Bom dia, Sol. Rosângela. Tudo bem com você? Sou eu, Rosângela Bernardoni, do bairro São Miguel, em Colatina. Só deixa eu mandar um bom dia pra você, pra todos a cadeira cativa, pro meu esposo Paulo, pros filhos Patrick, Pablo e Parley, pra todos da minha família Bernardoni, todos os ouvintes. E beijo, Sol. Tenha uma ótima quarta-feira.
0: Beijo pra você e pra sua família.
4: Bom dia, Sol. Beto Penitente Colatina. Três coisas que você nunca deve fazer. Primeira, implorar para alguém ficar contigo.
0: É mesmo?
4: Segunda, implorar para alguém te dar atenção. Terceira, implorar pela companhia de alguém. Queria mandar um abraço para a nossa agente de saúde do bairro Vila Nova, Ladir. Bom dia, Sol. Bom dia, Luiz Amendoim. Bom dia, Leomar de Linhares. Bom dia, ouvintes da Litoral. Na Litoral, tudo legal.
0: Valeu, um beijo. Iris.
5: Bom dia, Sol. Quem bom fala aí, eu tô de trânsito. Já tô aqui me ajeitando, tomei aquele banhozão. Tô coando aquele café aqui em casa, só. Eu gosto de café no coador de pano, viu?
0: Raiz.
5: Saboroso, vi com meus amigos lá. E ontem minhas crianças passaram, teve alguns que não passou, né? Mas a maior porcentagem passou.
0: Amém.
5: Mas vamos tentar de novo, né?
0: É.
5: A gente se esforça pra isso, né? Fica nervoso, é alguma coisa aqui, uma coisinha ali. Mas vai dar certo. E na Litoral, eu tô mais que legal. Um beijo para todos.
0: Uhul! Beijo! Ela mandou foto passando quando o café naquele coador raiz de tecido. A garrafa também raiz. Eu tenho a garrafa dessa. Daquelas garrafas mais antigas. Parece que esquenta mais, né? Eu adoro.

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1: Trânsito lento na Avenida Mestre Álvaro, antiga BR-101. Então você que está vindo de Serra já vai encontrar um trânsito bem lento na Avenida Mestre Álvaro, sentido Rodovia das Paneleiras. E também tem trânsito lento, está bem congestionado, na Rua Neuci Lopes Vieira, na Serra. Aquela que é paralela, fica ao lado ali da Avenida Norte Sul, o trânsito também bem lento nesse momento. E na Norte Sul, em Jardim Camburi, o trânsito está lento, está tendo obras ali. Então, o trânsito lento ali em Jardim Camburi, na Norte Sul, sentido Avenida Dante Michelini. Mas a Dante Michelini está livre, tá? Nos dois sentidos. Isso é uma boa notícia. É, a segunda ponte já está com fluxo intenso de veículos, tá? Está fluindo devagarzinho, mas tem bastante fluxo de veículos ali na segunda ponte e também nas cinco pontes, para você que está vindo de Vila Velha ou Cariacica, Viana, sentido Vila Rubim. Agora ali na... Também, gente, na Mário Gurgel, né? Você que está vindo ali de Viana, sentido Trevo de Alto Laje, tem obras na via. Então, o trânsito já também está lento na Avenida Mário Gurgel, para você que está vindo aí de Viana, sentido Trevo de Alto Laje. Rodovia do Contorno, por enquanto, ó, 6h39, trânsito livre nos dois sentidos. Terceira ponte, Avenida Carioca, tem pequena retenção. De repente é por causa do semáforo. Então tá bem pequenininho por enquanto o trânsito ali na Avenida Carioca para você que tá saindo de Vila Velha sentido Vitória pela terceira ponte. E por onde você tá passando? Trânsito livre, tá agarradinho, semáforo com algum defeito, tá piscando... Conta tudo pra gente. 999-86-1050.
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0: Litoral, eu tô legal, bora falar com ela, Rosimara Ramos, bom dia.
1: Sol, bom dia novamente, minha linda. Olha só, eu não posso deixar de falar. Eu sempre deixo esse primeiro horário pro pessoal que tá conectado na rede, né? Porque eu tenho a oportunidade de ouvir a Litoral o dia todo, a hora que eu quiser. Então, eu vou te pedir, manda um beijão de aniversário pra Jordana Lombardi Torezani, que hoje tá aniversariando, minha queridinha.
0: Ah, parabéns!
1: Um beijo, Sol, muito obrigada e um ótimo dia e feliz aniversário a cada um dos que hoje estão celebrando a vida. Saúde! Rosimara Ramos, de Nova Almeida.
0: Valeu, Rosimara. Beijo para todos os aniversariantes de hoje, 5 de agosto. Parabéns! Lala, de Colatina, ela falou que ama quando toca Zezé de Camargo e Luciana. É, tocou hoje, você viu, né?
2: Ei, Sol, ei, bom Valdemir. Dia. Então, que Deus possa estar aí abençoando essa quarta-feira.
0: Amém.
2: Linda e maravilhosa que está aí. E o sol vai nascer, com certeza.
0: Oba.
2: Beijo e abraço aí, pessoal da Cadeira Cativa. Especialmente para você, Sol.
0: Ah,
2: Cleitinha. Para minha mãe, Nilva da Penha. Para minha filha, Nilva Carolina.
0: Uhum.
2: E para todos os ouvintes aí, beleza? Beijo, Litoral.
0: Um beijo, bom dia.
3: Bom dia, Sol.
0: Ei,
3: aqui é o Clério da Fazenda Bernadette. Moacir 50, governador Lindenberg. Queria desejar uma quarta-feira para todos que ouçam Litoral, para vocês aí da rádio.
0: Obrigada.
3: Um ótimo locutor. E um abraço para minha irmã que mora em Colatina, Carlos Germano Nalma. Que Deus nos abençoe e dê para nós uma ótima quarta-feira. E vamos que vamos.
4: Sol, bom dia, Alessio. Ouvinte da Litoral. Aqui é o Alessio de Colatina. Estou passando desejando essa quarta abençoada, produtiva aí a todos que estão garradinho na melhor, que é a Litoral. A Rebeca Andrade, a Vera do Corpo, Luiz Amendoim. A Jaqueline também já está ligada na Litoral. Cadeira Cativa do modo geral.
0: Muita gente.
4: Que... Um abraço, Sol. Fica com Deus, tudo de bom.
0: Maria José.
5: Bom dia, Maria José aqui de Colatina. Um abraço e um beijo para todo mundo que está ouvindo a Rádio Litoral. Na Litoral, estou mais que legal.
0: Beijo, Catona.
6: Bom Fabio. Dia, meus amigos da Rádio Litoral FM. Sou o Fábio Araújo de Belo Aurora. Chegando aqui no Estúdio São Lucas para mais um plantãozinho. E como sempre, aquele alô especial vai para minha grande amiga Renatinha, preta do Sesmit. E os amigos Raix Negueba, Denis Sávio Lobão. E todos os amigos, amigos, colegas, o Centro
7: Cirúrgico. 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

0: Olá, bom dia!
1: Bom dia!
0: Bom dia, Deus! Bom dia, guerreiros! Bom dia, gente linda! 7 horas em ponto! Graças a Deus! Já vencemos metade da caminhada. Hoje, quarta-feira, 5 de agosto. Talvez o cansaço tenha batido, talvez algumas lutas tenham aí aparecido pelo caminho, mas não desiste agora, não! Já estamos na metadinha! Quem chegou até a quarta-feira, nós vamos juntinho até o final de semana, se Deus quiser. Espero que você esteja bem, disposto, cheio de coragem, fé. Precisamos de fé para acreditar. Levanta essa cabeça. Vamos encher o peito aí de gratidão, agradecer a Deus. Porque cada amanhecer é um presente de Deus, né? É uma nova oportunidade para a gente recomeçar, para a gente conquistar, para a gente aprender. O que não deu certo pode acontecer hoje. Ah, não deu certo ontem. Pode acontecer hoje, porque o milagre pode estar aí, ó, na próxima esquina. Tá bom? Essa esquina da vida. São 7 horas e 1 minuto. Que seja uma quarta-feira linda para você. Bom trabalho, você que já está a caminho do trabalho. Você que já está no trampo, bom trabalho para você. Seja um dia produtivo. Que seja um dia maravilhoso, de muitas notícias boas. Bora abrir a sequência da nossa festa com 45 minutos de música.
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0: 45 minutos de música numa manhã maravilhosa de quarta-feira, já meiuca da semana, e nós vamos para cima dela. Que a coragem vence o desânimo e a gratidão enche o seu coração. Então, feliz quarta-feira, vamos para cima, porque falta pouco para mais uma semana de conquista. Mais um finalzinho de semana para a gente viver, sorrir, se divertir, ficar em família, descansar. Falta pouco, respire fundo e lá vamos nós. Bom dia!

0: E aí, deixou ela?
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0: Israel Rodolfo, hoje não, tá? Hoje não. Hoje eu não quero notícias ruins. Nada de notícias ruins ocupando espaço na nossa mente, né? Hoje eu não quero desânimo. Não quero palavras negativas. Então faz o seguinte, escolha a paz. Escolha sorrir mais, agradecer mais, acreditar mais em Deus. Hoje escolha aí a felicidade, escolhe a fé, escolhe viver um dia de cada vez e vamos que vamos. São 7:10. Hoje eu também escolhi você para ficar comigo até meio-dia. Hein? Fechamento. Regime fechado. Eu e você, você e eu. Até meio-dia. Nós vamos botar isso aqui, vamos torar esse negócio de música, tá? Ó, hoje tem muita música, lógico, sempre tem. Vagas de emprego, tá? Para você que tá em busca de uma oportunidade no mercado de trabalho. Hoje tem vagas de emprego e temos promoções. Ó, vamos falar de promoções agora? 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Beleza? Bom dia! Valente, bom dia! Olha, Valente, mandou mensagem de voz. Valente, fala comigo, bom dia!
1: Bom dia, Gigi!
0: Como é que você tá?
1: Valeu, Valente! É, quero mandar um alô para todos aqui da padaria Lanchonete Pochito, do bairro Zumbi.
0: Uhum.
1: E um alô especial para você, né, meu amigo? Que todos os dias aí tá animando o nosso manhã, trazendo bom. Alegria.
0: Obrigada.
1: E sempre uma palavra também de como é que fala? De motivação, né? Você é top. Abraço, amigo.
0: Abraços! Tem que ser apertado, hein? De preferência demorado, hein? Bom dia! Ô, Valente, eu que agradeço o carinho da sua audiência todos os dias, tá? Obrigada, tamo junto. Mandar um beijo pra minha amiga Márcia. Eu acho que ela já chegou no trampo. Hoje não tá atrasada, não. Já deve estar batendo perna hoje? Nossa, cedinho assim. Márcia. Beijo pra você.
2: GG, bom dia. Cacá do Limpadão.
0: Bom dia, Cacá.
2: De frango e camarão.
0: E aí?
2: Quartou! Vambora! Cai pra dentro que o couro tá comendo, GG. Assim, bom dia.
0: Bom dia, tamo junto, vambora, mexeu o doce, Duda, bom dia.
3: Bom dia pra Dona Alda, bom dia pra Rayane, bom dia pro Netinho, um bom dia pro Toninho, Zerinho Pula Pula, Plachete, um bom dia pro Rafael, no bairro Paraíso, o eletricista. E um bom dia pro Francisco, espero aqui, Ricardo, bom dia pro Chiquinho, Adriele. Bom dia, bora trabalhar.
0: Vambora trabalhar, Duda. Um abraço pra você. Flávia, bom dia pra você. Regina Pontes, bom dia. Bom dia pra quem?
4: Bom dia.
0: Laysa.
4: Obrigada a vocês todo dia. Desde 4 horas de manhã,
0: pegando
4: pãozinho pro pessoal da firma. Queria mandar um abraço para meus amigos do trabalho, da padaria Super Mix, Cachoeiro Tapimirim, Aeroporto.
0: Beleza.
4: Aqui quem fala é Laysa. Beijo.
0: Beijo, Laysa. Bom trabalho para vocês aí. Um ótimo dia. Feliz quarta!

0: Davi. Fofoca do ano.
1: Bom dia.
0: Não, fofoca eu não quero saber não, mas me conta uma novidade. Do tipo, tô fazendo aniversário hoje. Opa, quero saber, quem tá completando mais um ano de vida hoje? Quem casou? Tá grávida, amiga? Olha, que venha com muita saúde, tá? Deus abençoe a família, parabéns. Mais notícia boa? 7h24. Você voltou pro ex, que legal. Ô, oh, notícia boa, né? Bom dia, meu amigo Robson.
2: Bom dia, minha querida e amiga Gigi Gomes.
0: E aí, meu querido?
2: Uma ótima quarta-feira para você e todos os seus ouvintes. Tô aqui na Litoral, tô aqui no trabalho ouvindo a Litoral, na Litoral Robão, o Pedreiro tá sempre legal. Manda um alô para todos meus amigos de A a Z, para não esquecer de ninguém, Gigi. Ah, e falar, hein? Hoje é dia do Vasco tomar um cacete, hein?
0: Para!
2: Tomar um porrete do Fluminense.
0: Para!
2: Na Litoral, Robão ou Pedreiro, tá sempre legal.
0: Um abraço, meu amigo Robson. Tamo junto. Minha amiga Fátima, hoje quero pedir para que mande um feliz aniversário pro meu primogênito, Hannes Fonseca, completando 33 aninhos. Tá um menino, né, Fátima? Saúde, viu, Hannes? Deus te proteja, te guarde, muita saúde, muita alegria no seu coração, muita paz, dinheiro no bolso. Tamo junto. Vai ter bolo, Fátima. Tem que comemorar, faz um cachorro quente, né, amiga? Beijo pra você, tá? Felicidades. Seu Altair Moura, um abraço, bom dia. Bom dia, Silvinha.
3: Ei, GG Gomes, bom dia.
0: Tudo bem?
3: Bom dia também a esses ouvintes maravilhosos dessa conceituada rádio que é a Litoral.
0: E aí, minha amiga? Oh,
3: mais que legal.
0: É nóis.
3: Bom dia a todos. Um beijo grande, GG.
0: Um beijo grande, um abraço apertado, minha amiga. Paloma, manda um alô pro Bar do Ceará, churrasquinho da Paloma. Ê, merchan, Paloma. Bom dia, minha amiga, sucesso. Uma ótima quarta-feira pra você que está sintonizado na melhor. São 7h25 na Litoral.

0: Fernandes e Lauana Prado. Maluca! Bom dia! Quartou, gente linda! Bom dia pra você! Não acorde reclamando, não. Acorde agradecendo. Você tá de pé, tá com saúde. Ó, puxa, solta assim, ó. Olha o ar que você respira. Então você tá reclamando de quê, meu Deus do céu? Vamos pra luta, vamos mexer o doce, vamos preencher essa mente. É, e vamos só agradecer a Papai do Céu por mais um dia. Vai passar, calma. Vamos fazer a nossa parte. Deus faz a dele, a gente faz a nossa parte. E vamos que vamos. São 7h43, fechamos a nossa sequência com participações. Caetano quer falar, deixa ele falar. Oi, Caetano, bom dia.
1: Bom dia, Litoral, bom dia, Gigi Gomes. Cheguei, mamãe, quarto meuca da semana.
0: Metadinha.
1: Que Deus abençoe poderosamente e caramente todos vocês da Rádio Litoral, os ouvintes da Rádio Litoral, Dona Enica, Eloy, Eve, Érica, Rodrigo, Ricardo, Gabriel, Eduardo, Bicudo, Cida, ela, a baiana retada, que trabalha lá no Infa, Aline, Heloísio e Alice aí, os mecânicos de ponte de Cachumirinha e os bravos, brabo. E Caio Debona do Agro, melhor fazedor de queijo da região de Iranda, Robin, Rafael da RC, manutenção do Real, lá em Cantagalo, a padaria do Biso, Leandro, Michele, Garrincha, Caboneca, lá em Pantanal, o Bar da Doralice, Tapera, Bar do Carrapato, e vão que vão pra cima, aqui pra baixo, contra a mão, na Litoral, eu tô legal.
0: Bom dia pra você. Obrigado pela participação. Giovanni, como é que tá, Piuma? Bom dia.
2: Bom dia, dona GG Gomes, de Marataízes.
0: É nóis.
2: Manda aquele abraço para meu filho Guilherme, minha mãe Vera, minha irmã Joelma, minha sobrinha Bianca, toda a galera de Cotiquim conectada na Rádio Litoral. GG, GBS tá toda vapor, hein?
0: É?
2: Ó.
0: Ó o merchan,
2: só tá focando aqui em Piuma já, tá? GBS tá, ó.
0: Sei.
2: Multiplicando aqui, hein? Abraço.
0: Abraço, meu querido. Obrigada, tá, Giovanni Brito? É, obrigada pela sintonia, sucesso pra vocês aí. E é isso aí, nós vamos faturar, tô aguardando a sua participação, o seu bom dia, o seu carinho pra quem você quiser. Vambora mexer o doce, porque nossa manhã de quarta-feira, meiuca da semana, está apenas começando.
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1: 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Previsão do tempo. O tempo apresenta melhora gradual, com redução da nebulosidade e presença de aberturas de sol. Nas demais regiões capixabas, a influência de um sistema de alta pressão atmosférica garante tempo firme, com variação de nuvens e sem expectativa de chuva. Mínima de 19, máxima de 28 graus.
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1: Fluminense e Vasco se enfrentam nesta quarta-feira. O jogo de volta do clássico carioca do Mata-Mata Nacional será disputado no estádio do Maracanã a partir das 21h30. Num duelo marcado pela falta de inspiração das duas equipes e poucas oportunidades de gol, o Cruz Maltino e o Tricolor empataram em 0-0 no último sábado no Maracanã. Assim, os rivais chegam em igualdade de condições e quem vencer o segundo jogo, por qualquer placar, avançará na competição. Em caso de novo empate, a vaga será decidida em cobranças de pênalti.
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1: Novos radares de fiscalização eletrônica estão sendo instalados na rodovia S164 e a S482 em Cachoeiro de Itapemirim. Ao todo, 10 faixas serão monitoradas com limite de velocidade de 60 km por hora. Em um dos pontos, os equipamentos também vão fiscalizar o avanço do sinal vermelho. Segundo o Departamento de Edificações e de Rodovias do Espírito Santo, DRS, os equipamentos da ES-164 serão instalados nos pontos, nas proximidades do IFES, no sentido Morro Grande, próximo à Faculdade de Direito de Cachoeiro, no sentido centro, nos trechos, próximo à empresa Imeres, no sentido Jerônimo Monteiro, e perto do bairro Restaurante do Hélio, no sentido centro.
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0: fazer o quê?
1: Na Litoral, Thiaguinho, 8h10, hein? Minha amiga Lúcia, que faz um café maravilhoso na rede. Bom dia pra você, bom trabalho. Ela representa aí as minhas amigas auxiliares administrativas da limpeza. Tamo junto. Olha, deixa eu falar aqui. Tá rolando uma promoção legal. É pra você. 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Seu Sidney, bom dia.
2: GG, bom dia, bom dia.
1: Bom dia, seu Sidney.
2: Aquele abraço apertado e demorado, GG.
1: Quero.
2: Aquele abraço pro meu amigo Romário, minha turma aí ouvindo a Rádio Litoral, aí, GG. Aquele abraço aí para todos que, né, trabalham aqui na Madeireira Dona aqui, né, que tá nos ouvindo.
1: Um abraço para todo mundo.
2: É, tá ouvindo, nós estamos mais trabalhando, né, GG?
1: Isso.
2: Fechou
1: o Vambora!
2: Tá chegando, GG, tá chegando!
1: Contagem regressiva!
2: Se Deus quiser, hein? Não vou falar muito, não! Mas se Deus quiser, vai dar tudo certo!
1: Já deu!
2: Tá na Litoral, tá todo mundo legal! Fechou o GG!
1: Vambora, seu Sidney! Quartou! Um abraço também pra você e toda a família! Pode falar? Ó, deixa eu... Daqui a pouquinho, então. Daqui a pouquinho eu volto com vagas de emprego pra você que tá sintonizado na melhor. Fica com a gente porque tá chegando Matheus e Cauã.
3: Vocês precisam admitir alguma coisa.

0: E são muitas, viu, compadre? Não tem
1: você
0: jeito.
1: Tá no cheiro de outro.
0: Vai aonde? Vai, bebê.
1: Vai no peito, vai na mente, vai no bolso.
0: Eu não sei qual é pior.

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1: Vamos! Faz o L, faz o L, faz o L. Isso é DNA de GG em Salvador, Bahia. Aí, ó.

0: meu remédio era você.
1: Jorge Matheus, um dia te levo comigo.
0: Aí
1: te come.
0: Querida, meu remédio é você.
1: Eu preciso do remedinho. Meu remédio é você. Aí você larga o mozão assim, aliás, larga não, você deixa o mozão assim no portão e fala, um dia eu te levo comigo. Que isso? Você olha assim, ó, solta aquela risadinha assim de cantinho de boca, não tem? Ah, aquele sorriso tímido e olha pro pessoalzinho e fala, um dia eu te levo comigo.
2: Bom dia!
1: E quem nunca, hein?
2: Bom dia!
1: Ai, meu Deus do céu, 8h34, bom dia! Vamos falar vaga de emprego? É, vamos falar vaga de emprego. É melhor, vamos colocar esse povo pra mexer o doce? Pra você que tá em busca de uma oportunidade no mercado de trabalho, Pedra do Frade está contratando polidor. Pessoal aí de Rio Novo do Sul. Os interessados devem enviar currículo para currículo@pedradofrade.com.br. Mais uma. Stone Solutions abriu vaga para assistente administrativo. Os interessados devem enviar currículo para gerencia@stonesolutions. Pode colocar solutions.net, tá bom? gerencia@stonesolutions.br. Multipel contrata operador de logística. Os interessados devem enviar currículo para currículos@multipelatacado.com.br. Segue o plano, hein? Capricha aí no currículo. Não vai mentir, porque eu... Não, não vai mentir, fala a verdade. Os cursos que você fez, sua formação, tá? Coloca tudo direitinho, o seu interesse, tudo direitinho. Segue o plano. E manda esses currículos aí pra essas empresas. Tem vaga aí na sua empresa? Tem? Envia pra gente anunciar aqui na Rádio Litoral de forma gratuita. Calma. De forma gratuita. Através do e-mail. Anota o e-mail. Ah, tem vaga aqui. Vou enviar pra onde? Agora, ó. bruno.fraga@redegazeta.com.br. Belê? Vamos mexer o doce? Já estamos na metadinha da semana, graças a Deus. Ó, o copo tá pelo meio, hein?
2: Bom dia.
1: Copo de água, gente, mineral.
2: Bom dia.
1: É, água mineral. Já tomou água hoje? Eu percebi, foi quando? Hoje é quarta, segunda-feira. Eu esqueci minha garrafinha dentro do armário. Aí eu falei, gente, não tomei água hoje. Por quê? Ela não estava perto de mim. Ela não estava perto de mim. Ó, agora tá pertinho de mim. Toda hora eu tô, ó. Entendeu? Coloca aí sua garrafinha perto de você. Você não vai esquecer de tomar água. Coloca na bolsa, na mochila. Carrega essa garrafinha de água aí com você. Igual você leva o celular. Tá? Garrafinha e celular. São inseparáveis. Rosemary, bom dia, minha linda. Bom dia, Beth. Loilson, como é que tá? São Caetano, Rio Novo do Sul, Loilson. Um abraço. Cadê meu amigo Mazinho?
3: Bom dia, Gigi.
1: Bom dia.
3: Passando aqui, Gigi, deixa um grande abraço pra vocês aí.
1: Uhum.
3: Um grande abraço pra minha esposa, Carla. Um beijo pra minhas duas filhas, Caroline e Karina. Pra minhas duas netinhas, Maria Cecília e Isadorinha.
1: Uhum.
3: É, um abraço também pra Paulinho Peida Rola e Pedro Galo, Lucas da Servi e Vitor e toda a galera da Servi.
1: Beleza.
3: Um grande abraço aí.
1: Tá
3: com Deus aí, Gigi. Tamo junto sempre.
1: Tamo junto.
3: Um abraço também pra Juliano, meu genro, filhotão da minha vida aí.
1: Isso! Meu querido, um abraço pra você e toda a sua família, tá? Obrigado pelo rádio ligado na melhor.
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0: Uber. Um abraço para todos meus amigos. Motorista de APP, vocês são demais. Obrigada pela carona, meus amigos taxistas. Leva a gente de carona, né? Você entra no... Ó, se você entra no aplicativo, pede, pode pedir. Coloca na 101,1, por favor. Eles colocam. Se não, já, né, já deve estar sintonizado, né? Muito difícil encontrar aí um aplicativo e não estar sintonizado com a gente. Muito difícil. Nossos meninos são, assim, maravilhosos. Um beijo para todos vocês. Obrigado pelo carinho da audiência, tá? Vocês são demais. E bora bater meta, hein? São 8 horas e 41 minutos. 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

0: 8 horas e 56 minutos. Pega-pega com Glauco. Vamos faturar? Na volta, já temos resultado de promoção. Nós vamos abrir outra promoção para você concorrer. E antes da gente faturar, deixa eu falar da Móveis Simonetti. 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
4: Maravilha, hein? 9:02 a partir de agora. De volta os 45 minutos de música para você curtir e dançar. Resultado de promoção temos. Temos mais uma promoção também para você concorrer a partir de agora. Já falo? Então vamos tocar música? Vamos liberar 45 minutos de música e eu já volto daqui a pouquinho com mais uma promoção pra você. Ele abrindo a sequência, Gustavo Lindo.
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0: boiadeira na Castela simplesmente acontece. 9:10, você curtindo a melhor manhã linda de quarta-feira, já metadinha da semana, respire fundo, força na peruca, porque já estamos na metadinha, é meiuca, calma, sexta tá logo ali. E os fortes vão continuar trabalhando até sábado, se Deus quiser. Sem mimimi. Eu, hein? Olha lá os boletos em cima da geladeira. No murinho da cozinha ali, não tem? Na mesa. Ah, tá tudo em cima do micro-ondas, né? Os boletos. É, pois é. Tem uns boletos pra pagar? Tem sonho pra realizar? Então tem que mexer o doce. Vambora. É de segunda a sábado. 9:11. Ela que tá mexendo o doce lá. Tem que inovar esse negócio aí. Né, Thaís? Entendeu, né? Trabalhar, tomando chazinho, aí do lado tem água, tem uma xícara de chá, tem biscoito, tem bolo. Que serviço pesado esse, né? O chá. Bom trabalho, bom trabalho. Atenção, vascaínos, olha essa promoção, tá ainda, tem ainda, tá valendo um par de ingressos pra você curtir sábado, dia 15 de agosto, no Jaraguá, aqui em Cachoeiro. A festa, 2 anos na Barreira Cacho Vasco. Tá afim? Não faturou ainda, né? Hoje é o dia. Hoje vai ser o seu dia de você concorrer e faturar um par de ingressos pra curtir a festa 2 anos da Barreira Cacho Vasco. Aí você já sabe, né? A presença das lendas, dos jogadores. Mauro Galvão, Donizete, Carlos Germano. Música boa com a MC Darlan, Sam Barreira, DJ Patrick. Vai ser a noite, vai ser a festa. Você não pode ficar de fora. Cadê os vascaínos? Nome completo, o seu bairro, a palavra-chave, 2 anos da Barreira Cacho Vasco. Agora é com você. Brota, porque esse WhatsApp aqui fica uma loucura. É uma festa nesse WhatsApp. Enquanto você participa, cadê meu amigo Pipoca? Pipoca, bom dia pra você.
1: Tô, né? Hoje tem Vascão e Fluminense.
0: É.
1: Quartou. E nós tá como, né? Nós tá trabalhando de pedreiro, mais tarde virando na portaria à noite e ouvindo a melhor, a litoral. Na litoral nós estamos mais que legal. Bom dia, GG. Deus abençoe o seu dia e o nosso também.
0: Nosso dia. Bom trabalho. Bom dia. Obrigado pela participação. Belo, você tá aí sintonizado. Obrigada, viu, Belo? Já estamos na metadinha da semana. Força, meu amigo. Bora, respire fundo. Toma água que passarinho bebe. Vamos que vamos, tá? Uma quarta-feira linda pra você. Minha amiga Tereza, beijo! Cadê o Pablo?
2: Bom dia, Rádio Litoral.
0: Bom
2: manda
0: dia.
2: Aquele grande abraço. Pato Rouco, só ouve a Rádio Litoral.
0: Isso.
2: Domingo agora é o domingo, dia dos pais.
0: Uhum.
2: E nós estamos lá no Niterói. Tamo Sim. junto aí. Manda um grande abraço pra galera do bairro do Niterói. Pato Rouco, frango assado.
0: Ó, o Merchan,
2: é um aniversário e quem ganha é você.
0: Ó, o Merchan. Um abraço, meu filho. Sucesso pra você, tá bom? Pois é, domingo agora, né? Já comprou o presente do papai, do vovô, daquela pessoa que você admira, que você gosta, que representa na sua vida? Aí, ó, que presentão, um par de ingressos, ele é vascaíno aí? Olha só, um par de ingressos pra curtir essa festa. Vai, participe, coloca o nome dele. Enquanto isso, tem Marvila, Nick Chartinho, 9:14, bom dia na litoral.

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1: 9 horas e 25 minutos. Olha, a cobertura da vacina contra a influenza gripe no Espírito Santo está pouco acima da metade do público prioritário e preocupa as autoridades de saúde. Dados da Secretaria de Estado da Saúde apresentado ontem mostram que 51% das crianças gestantes e pessoas com 60 anos ou mais foram imunizadas, enquanto a meta é alcançar 90%. Ao todo, 528.223 pessoas receberam ao menos uma dose entre os grupos prioritários, formado por cerca de 1 milhão de capixabas. O cenário mais preocupante é o dos idosos, cuja cobertura está entre 48,10%. O índice chega a 56,14% entre as crianças de 6 meses a menores de 6 anos. E há 75% entre as gestantes.
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1: Mais um incêndio atingiu uma área de vegetação próxima a um condomínio e um posto de combustível e assustou moradores do bairro Teixeira Leite aqui em Cachoeiro. Segundo o Corpo de Bombeiros, as equipes atuaram por cerca de uma hora para controlar as chamas, priorizando a área de maior risco devido à proximidade do condomínio e do posto de combustíveis. Em seguida, o fogo avançou para uma ribanceira de difícil acesso, o que dificultou a operação, mas foi controlado pela corporação. De acordo com os bombeiros, o tempo seco e os ventos fortes favoreceram a propagação das chamas. E ainda não há estimativa de área atingida.
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1: Existe uma teoria que se chama 90-10, onde uma pessoa tem 90% daquilo que você procura em alguém. Só que você foca naqueles 10% que falta. Aí você sai pra rua, se aventura, e realmente você encontra aqueles 10%, mas não se deu conta que perdeu os 90%.

0: Bruno e Barreto, Texano. Se tem uma Texano, número 37 é o meu. Meu número. 9:41. Bom dia. Já fechamos a sequência? Beleza, fechamos a sequência. Antes da gente faturar. Cadê meu amigo Nando? Bom dia.
1: Bom dia, GG.
0: Bom dia.
1: Sou eu, Nando. Manda um alô pra nós aí, ó. Galera da tua arte aí, ó. Mais um dia ligadinho aí na litoral. Manda um alô aí pro meu amigo Pedro, lá do Lambari. Meu amigo David, tio Lelei, Lucas Silveira, Cauã, Gustavo. Manda um alô aí também pra Mecânica Caetano, Lavador do Tutu, Adriano Canela e Adriana Sogueiro também estão ligadinhos no supermercado União. Bora pra cima, GG. Na litoral eu tô mais do que legal.
0: Bom trabalho, menino. Um abraço, Nando. Obrigado pela participação. Meu amigo Márcio Toledo.
2: Bom dia, GG.
0: Bom dia.
2: Bora nós pra cima da meiuca dessa semana. Quarta-feira maravilhosa. Para todos vocês aí da rádio, para todos que estão nas escutas desse programa maravilhoso, só passando para lembrar que hoje tem Vascão e não podia deixar de mandar aquele alô meus amigos do Cindy Mármore, galera nota mil. GG, bora para cima que é tudo nosso, estamos na meiuca da semana e na litoral. Eu tô legal.
0: Um abraço. Já estamos na metadinha, né, meu amigo? Tamo junto, Márcio. Bom dia. Vambora, resultado de promoção. Quem faturou o ingresso para participar da startup Weekend Stone Tech Sul Capixaba? Quem? Quem? Final do telefone 6753, bairro São Lucas. Yardson Gomes da Silva. Yardson!
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0: Parabéns! Obrigado pela participação. Você que continua sintonizado já está participando? Porque tá rolando uma promoção legal. Um par de ingressos para você curtir sábado, dia 15 de agosto, no Jaraguá. A festa, 2 anos da Barreira Cachu Vasco. Cadê os vascaínos para poder concorrer? Não, um ingresso, né? Um ingresso para você. Ah, não, é um par. Um par de ingressos. Um ingresso foi o Weekend agora. Um par de ingressos pra você e o mozão, você e o papai, você e a mamãe, você e o filhão. Ah, GG, eu vou concorrer, botar meu nome pra ganhar pro meu pai. Não, então coloca o nome do seu pai, entendeu? Só vai entrar quem tiver o nome na lista lá. Então coloca o nome do seu pai. Ah, eu não vou poder, mas meu filho vai. Coloca o nome do filhão, tá? Pra concorrer um par de ingressos pra você curtir a festa 2 anos da Barreira Cachu Vasco, dia 15 de agosto. Então perde tempo não, embora concorrer. Né, Matheus? Aí, ó, Matheus fez isso. Se eu ganhar, vou... Então, Matheus, coloca o nome do sogro ou do seu irmão, tá? Eu sei, são vascaínos, né? Boa sorte, Matheus Vieira do Világio, beijo! Anderson Souza também. Wallace, bom dia pra você. Um dia maravilhoso pra você também. Obrigada pelo carinho, Euli. Um abraço e boa sorte. Boa sorte. Lindomar. Rubio, beijo pra vocês. Vambora, faturar? 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

10h58. Bom dia pra você, festa gostosa. Já vamos pra metadinha da manhã. Que maravilha, 9h59. Daqui a pouquinho resultado de promoção e mais uma promoção pra você concorrer. Fica ligado com a gente aí. Deixa eu mandar beijo pra Elaine. Elaine, um beijo pra você no bairro Boa Vista. Obrigada pelo carinho da audiência de todos os dias. Seu Rosildo, um abraço, seu Rosildo. Gabriel, Xavier, boa sorte mais uma vez. Daniela, Cailane, um abraço, tá? Obrigada também pela sintonia. Você vai continuar sintonizado porque vamos trazer a partir de agora, daqui a pouquinho, depois do break, uma hora de música direto, sem break comercial. E antes da gente faturar mais uma vez, vamos falar da Simonete. 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
4: E na Litoral eu tô mais que legal, são 10h05, metadinha da semana, metadinha da manhã gostosa de quarta-feira, e lá vamos nós pra uma hora de música direto, sem break comercial. Resultado de promoção daqui a pouquinho, vamos liberar mais uma promoção, vou dar um spoiler, uma promoção gostosa tá vindo aí, então continue sintonizado para você concorrer, porque a partir de agora, para você que gosta de um bom forró, tô trazendo ele, Alemão do Forró Moreninha, abrindo a nossa sequência. Quartou, bom dia! Bom dia!

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0: deu, hein?
1: Mel e Xande Avião, 10h23. Bom dia pra você, você curtindo uma hora de música direta sem break comercial. Só voltei aqui pra mandar beijo pra você. E estão pedindo pra repetir aqui, é vagas de emprego. Lógico que eu vou repetir pra você que está em busca de uma oportunidade de mercado de trabalho. Acordou agora, né? Então passa um cheiro, se arruma, bora mexer o doce, capricha aí no seu currículo. E vou repetir, olha, Pedra do Frade está contratando polidor. Os interessados devem enviar currículo para currículo@pedradofrade.com.br. Bom dia! Vou falar mais. Stone Solutions abriu vaga para assistente administrativo. Os interessados devem enviar currículo para gerencia@stonesolutions.net para facilitar para vocês, tá? Repito, gerencia@stonesolutions.net. Multipel contrata operador de logística. Os interessados devem enviar currículo para currículos@multipelatacado.com.br. Ah, Gigi, eu não consegui anotar. Calma. Daqui a pouquinho, mais tarde, estarão ali as vagas de emprego nos nossos stories, @litoralfmsul. Beleza? E se tem vaga aí na sua empresa, envie pra gente anunciar aqui na Rádio Litoral, totalmente gratuita, tá? De forma totalmente gratuita. Através do e-mail. Se você tem vaga aí na sua empresa, envie pra gente aqui. bruno.fraga@redegazeta.com.br. E boa sorte pra todo mundo aí. Quem tem fé não precisa de sol. É só acreditar. Faz um currículo bonito. E envia lá pros e-mails, né? Arroba. Reinaldo Hora, um abraço. Quero participar da promoção. Tá participando. Já tô indo buscar o resultado de promoção. Um par de ingressos pra curtir a festa. 2 anos da Barreira Cachuvasco. Estou indo buscar o resultado de promoção. Eu vou falar seu nome. Enquanto isso...
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0: Grupo Menos é Mais Champanhe. 10h37. Bora, resultado de promoção? Quem vai curtir a festa? Quem vai curtir a festa? 2 anos da Barreira Cachuvaço. É tanta coisa. Quem vai é do bairro. Olha, é de Atílio Vivaco, afinal do telefone 9216. João Marcos Félix de Oliveira. João Marcos!
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0: João Marcos Félix, obrigada pela participação. Você vai curtir a festa 2 anos da Barreira Cachuvasco, dia 15 de agosto no Jaraguá, aqui em Cachoeira. Obrigada, tá? Que seja a festa pra você. Tudo de bom. Beijo pra todo mundo que participou dessa promoção também. E que vai continuar participando, porque promoções por aqui não param. Olha essa promoção pra você que já tá de boa, tá com o celular na mão pra você concorrer. 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Que delicinha, né? Você merece, hein? Se eu fosse você, eu já vim e brotava aqui para participar e concorrer. Boa sorte. Enquanto isso, tem Geninho e Mariana Fagundes. Pião todo tatuado.
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0: Você. Ai, Dilcinho, cansei de farra. Agora eu quero só você comigo, interagindo, participando. Eu quero você aqui comigo. 10h53. Ué, mas já foi. O resultado do par de... Isso porque tá na metade da semana, hein? Daqui a pouquinho, porque tá rolando a promoção com a The Best Açaí, que fica na Avenida Beira Rio, aqui em Cachoeira. Deixa esse povo participar, ó. Tá valendo um copo de 330ml de sorvete ou açaí. Você escolhe, eu quero sorvete. Não, eu quero açaí. Pra você montar do seu jeito. Essa promoção é gostosa demais. Manda pra cá nome completo, seu bairro e a palavra-chave The Best Açaí Litoral pra você concorrer. Manda um abraço pra galera do Comercial BRK, por favor. Igor, um beijo pra vocês. Tá todo mundo mexendo doce aí, né? Tá certo. Um beijo. Ela que tá mais experiente, lindona, fazendo um pudim gostoso. Shirley, lindona. Beijo pra você. Ganhou um montão de presentes, hein? Você merece muito mais, minha linda. Um abraço forte. Tá lá sintonizado. Capricha nesse pudim. Guarda um pedacinho geladinho pra mim. Rosineia, boa sorte, Rosineia. Um beijo aí também pro João Vitor, tá? Tony, manda um alô pra galera aí. Um abraço, Tony. Boa sorte, Tony. Um montão de participações aqui. Daqui a pouquinho eu vou mandar beijo pra você que tá mandando mensagem, tá interagindo com a gente. Agora, deixa eu te contar uma coisa. 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
1: 11 horas, hein? A partir de agora, de volta os 45 minutos de música, pra gente curtir e dançar a nossa última hora juntinhos por aqui nessa manhã maravilhosa, metadinha da semana. Promoção rolando, você participando para concorrer e a gente libera uma sequência bem legal para você dançar. Com Ana Castela abrindo a sequência.

0: Bom dia, bom dia! E na Litoral Tomás, que legal, são 11h18, hein? Daqui a pouquinho, resultado de promoção. Enquanto isso, você vai curtindo aí 45 minutos de música. Você vai participando para concorrer. Essa é a promoção gostosa com a The Best Açaí. 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E nós estamos liberando um copo de 330 ml de sorvete ou açaí. 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Ah, eu quero sorvete. 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Para você montar do seu jeito. Para você concorrer, nome completo, seu bairro, a palavra-chave, The Best Açaí Litoral. Um abraço, Adriano. Tá almoçando cedo, hein, Adriano? Comida tá bonita, hein? Um beijo para você, tá? E todos que estão participando, boa sorte. Falando em boa sorte, tá chegando promoção, porque quando ele chega aqui no estúdio da Rádio Litoral, é porque tá trazendo promoção. Márcio Simonato, bom dia.
1: Bom dia, Gigi Gomes, bom dia para você, ouvinte. É aquela promoção, promoção Café com Leite Litoral, vem tomar café comigo. Queremos ir aí, na sua casa, é, na sua mesmo. Sentar, Gigi, sentar com você, parar, conversar. Tomando aquele cafezinho casario da Cafesu, comendo umas delícias da Celita e umas delícias da Padaria Top. GG, essa edição ainda mais especial.
0: Olha.
1: Teremos a presença da cantora Thalita Salucci, ó.
0: Nossa, que chique,
1: hein? Rapaz, que chique. Pensa, aí na sua casa, hein?
0: Tomando um cafezinho. Ouvindo uma música ao vivo. E a gente proseando com a equipe da Rádio Litoral. E precisa se preocupar com alguma coisa?
1: Não, não precisa, não. É, porque o pessoal fala, ah, vou ter que fazer as coisas. Não, você não precisa fazer nada. Nós vamos levar tudo. O cafezinho pronto pra você, os produtos da Celita, o cafezinho da Cafesu e os produtos também da Padaria Top. E essa edição ainda mais especial com a presença da cantora Thalita Salucci cantando ao vivo aí na sua casa. Né, Gigi? Aí já vira festa.
0: Então, você só pode fazer o seguinte, participar para concorrer, levando a equipe da Rádio Litoral, abrindo as portas da sua casa para a equipe da Rádio Litoral tomar um cafezinho com você, prosear, falar de novela, falar de música boa, pedir a música ao vivo, toca aquela.
1: Ó, que a Thalita Salucci canta muito.
0: Tô te falando.
1: E acompanhando ela, Giovanni Ramos no violão.
0: Nossa, que top.
1: O menino é diferenciado.
0: Como
1: tá?
0: É que faz, DJ?
1: Ó, você tem que fazer assim, Litoral, vem tomar café comigo, essa é a senha. Litoral, vem tomar café comigo, você vai mandar Litoral, vem tomar café comigo, mas o seu nome e o seu bairro, fala o WhatsApp pra galera aí, Gigi.
0: 999-18-3488, WhatsApp mais bombado do Brasil.
1: Vamos aí, na sua casa, boa sorte.
0: Pode ser um presentão pro papai, né?
1: Pode, mas essa já vai ser depois.
0: Não tem problema, às vezes, né? Ai, meu pai fica sozinho,
1: ou
0: minha mãe e meu pai ficam lá sozinho. Vamos tomar um café com eles, né? Ah, que maravilha, gente.
1: Alguém fazendo aniversário, né?
0: Não é? Que presentão.
1: Pensa.
0: Se você tiver a fim de concorrer, participe. Nome completo, seu bairro e a palavra-chave.
1: Litoral, vem tomar café comigo.
0: Aê, menina bonita. Obrigada, Márcio Simonato. Tchau.

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1: 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Um homem de 24 anos foi preso em Vitória, suspeito de vender drogas por delivery, usando a jaqueta de um famoso aplicativo de entregas como disfarce. A namorada dele, de 20 anos, também foi conduzida à delegacia. Mais de 2 quilos de entorpecentes foram apreendidos durante a ação da Polícia Militar. A informação era de que o suspeito armazenava uma grande quantidade de drogas em casa. No imóvel, os militares foram recebidos pela namorada do jovem, que autorizou a entrada da equipe. Ainda de acordo com a corporação, um forte odor de entorpecentes era perceptível já na porta da residência. Durante as buscas, os policiais apreenderam cerca de 1 quilo de haxixe, quantidade semelhante da substância conhecida como PAC, 4 aparelhos celulares, 3 iPhones e um Infinix danificado. No quarto do casal também foram localizadas mais de 100 munições, além da jaqueta utilizada pelo suspeito nas entregas.
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1: A Polícia Federal deflagrou na manhã dessa quarta-feira a Operação Ramos para desarticular um grupo criminoso investigado por tráfico de drogas em Cachoeiro de Itapemirim. A ação conta com o apoio da Polícia Militar, das equipes K9, do Núcleo de Operações e Transporte Aéreo Notaer. Até o momento, 2 investigados foram presos em flagrantes por tráfico de drogas. Ao todo, estão sendo cumpridos 14 mandados de prisão temporária e 11 de busca e apreensão expedido pela Justiça. 10 dos mandados de busca são cumpridos em Cachoeiro de Itapemirim e 1 no Distrito de Itaipava. No decorrer das investigações, os policiais identificaram uma organização criminosa responsável pela distribuição e comercialização de drogas em Cachoeiro. Durante o cumprimento dos mandados, foram apreendidos celulares, porções de drogas destinadas à comercialização e outros materiais considerados importantes para a investigação. Os itens serão submetidos à perícia. E de acordo com a Polícia Federal, os investigados poderão responder por tráfico de drogas, associação para o tráfico e outros crimes que venham a ser identificados ao longo das apurações.
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0: você já namora? 11h43. Fechamos os nossos 45 minutos de música. Ian, bom dia.
1: Fala, GG, sua linda. Bom dia.
0: Bom dia.
1: É, GG. Hoje eu tô meio atrasado, ué. Correria.
0: Faz parte,
1: é,
0: né?
1: Não, aqui do Abelar Ferreira Machado. Queria deixar um alô pra galera do Compre Fácil aí.
0: Deixa.
1: O Carlinhos Sogueiro, Serinha Sogueiro, a Daiane Frozinha do Cacho, o Wallace, o Lacraia, o Luiz Fumaça Sogueiro. E não podia deixar de fora, né? O Davi, né? O nosso boquinha de veludo. Mandar um alô pra galera aí na Litoral, tô mais que legal, hein?
0: Beijo, meninos! Bom trabalho! JP!
2: Bom dia, GG!
0: Bom dia!
2: Sou João Paulo Santelena, quatou, hein? Meio da semana já chegou.
0: Graças a Deus!
2: Mandar um alô pro meu casco de bala, BS, Bruno Santos. Mas tô por causa da atividade. Aí tá feio aqui, mas vai ficar bonito. É, se Deus quiser. Mandar um alô pro meu amorzão, grande Silva, GG. Tô geral da rádio também. Na Litoral, tô legal.
0: Um abraço.
3: Bom dia, GG.
0: Rico.
3: Tô atrasado hoje, né?
0: Também, né?
3: Fui ali comprar um peixinho, camarão pra fazer uma moqueca pra minha família hoje.
0: Para.
3: Porque deu vontade de comer.
0: Poxa.
3: Se deu vontade, a gente tem que fazer a vontade da galera, da família, né?
0: Que isso, hein?
3: A gente trabalha pra agradar a nossa família em primeiro lugar.
0: Com certeza.
3: E daí? Tô ouvindo rádio, já comprei o peixe, já comprei o camarãozinho aqui pra gente fazer. E na Litoral, tô legal.
0: Só manda localização. É, Rico, provocou, hein? Um abraço pra você, meu querido. Então vamos, né, de resultado de promoção com a The Best Açaí. Quem faturou um copo de 330 ml de sorvete ou açaí pra montar do seu jeito. É do bairro Alto Monte Cristo, final do telefone 7185. Letícia Oliveira, Letícia!
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0: Letícia, beijo! Obrigada pela participação! Obrigada a todos que participaram e concorreram. Tá? Mais tarde teremos mais promoções. É só continuar sintonizado. Eu vou e já volto daqui a pouquinho pra gente finalizar a nossa participação.
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E quando a gente ama, a gente volta, hein? Se Deus assim permitir, amanhã, a partir das 7 da manhã, tudo nosso. Agradeço o carinho da sua audiência. Obrigada, Papai do Céu, por mais uma manhã linda. Que o dia seja melhor ainda. Obrigado pelo carinho, a sua participação, que sua tarde também seja linda. Fica com Deus. Beijo no seu coração. Bom trabalho. Bora mexer o doce na tarde. Eu vou e volto amanhã, se Deus quiser. Valeu, um beijo, um cheiro. Tchau.

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9: Bora, molecote!
10: Chama, molecote!
9: Ah, que delícia! E aí? Quartou, né? Boa tarde, não, dá boa tarde de novo aí, porque eu cortei aqui sem querer. Vai, dá boa tarde aí, dá boa tarde.
10: Boa tarde, Bruninho.
9: Agora sim! Muito boa tarde, meu povo! Espalha pra geral que o Bruninho tá na Litoral, no melhor horário de almoço do mundo. O horário de almoço da Litoral, a número 1 do Ibope. Meio dia e 2, almoçando com o Bruninho, tem o quê de gostoso? Conta aí, 999-86-1050. Vem falar com o Bruninho e bora trocar aquele papo na

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pelo zap 999861050. Fala aí qual é a boa de hoje. Quarta-feira, meio quente da semana, já tá com cheirinho do final de semana aí? Não que eu vá, mas seu fim de semana vai ser aonde? Manda beijo pra Natália Souza de Barcelona, pro Denison Gomes de Santa Paula, Nikele de Eldorado, Edmilson Ferreira de Redenção, Marina Cereja de Taparica, Valdir Gomes, tá ouvindo lá de Vista da Penha,

0: Estamos ligadinhos, né? Quartou, meiuca da semana, como você mesmo disse. E aproveito para mandar um abração aí pro meu marido Tonhão.
1: E tá ouvindo mesmo lá no fundo. Tá bom, um beijo pra você, pro Tonhão, pra todo mundo da Naturale. E também o Sandro, lá de novo, Jequitibá e Aracruz. Fala aí, Sandrão!
2: Bom dia, molecote! Hoje o seu Vascão vai sair pro Flusão, hein? Será que o Vasco vai tomar de 4?
1: Vai
2: lá
1: nada.
2: Ele! Tchau, obrigado!
1: Fluminense vai levar uma sapecada do Vasco hoje, rapaz. Você tem nem ideia. Amanhã você vai me falar, meu parceiro. Carlos de Vilagem do Sol também tá me ouvindo.
3: Fala, Bruninho Molecote. Bora, bom dia ou boa tarde. Não sei que horas você vai ouvir essa mensagem, mas aqui é Carlos de Vilagem do Sol.
1: Olá.
3: Mandando um abraço pra toda a família litoral.
1: Isso aí, Molecote. O Carlos de Vilagem do Sol. Também o Fábio de Bela Aurora. Fala, Fábio!
4: Boa tarde, meus amigos da Rádio Litoral FM. Oi. Sou o Fábio Araújo de Bela Aurora. Estou aqui no estacionamento do Hospital São Lucas, fazendo horário de almoço e ouvindo a melhor. E essa programação também tá maravilhosa.
1: É,
4: e como sempre, aquele alô especial. Vai para todos os meus amigos do Bairro Matejo, na Grande Bela Aurora. Gente, um abração. Fico com Deus. Boa tarde.
1: Valeu, molecote. Deixa eu ver se tem o Romário aqui também. Fala, Romário. Romário Francisco. Fala, cachorrão.
5: Fala comigo, molecote! E aí, Bruninho, boa tarde, você tá doido? Romário Cachorrão por cá!
1: Romário Cachorrão, gente boa, gente fina! Tá mandando um abraço pra galera aí, Romário, fala comigo!
5: Um abraço aí para o Daniel, que trabalha lá no Quintino!
1: É, menino,
5: a turma toda aí nesse cavadeiro, hein? Rapaz, eu ajudei aquele dia lá, o negócio do Miguel, e não ganhei, foi nada de prêmio, porra!
1: Ô Mário, tá fácil não, molecote. Vamos pro intervalo. Daqui a pouco a gente volta com mais música na Litoral. Chama no contatinho aí, vai.
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1: 999-86-1050.
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0: Bora, molecote, meio-dia e 36. Muito boa tarde, molecote, molecota.
3: Boa tarde, molecote.
0: O quê?
3: Olha quem chegou.
0: Antes tarde.
3: Do que mais tarde, né?
0: Isso aí,
3: mas tô de volta na medida do possível.
0: Ela chegou, gente. Ela chegou. A Tizinha tá na área com a gente aí até mais tarde aqui na litoral. Manda mensagem aí.
3: Manda aqui no 999-86-1050.
0: Vamos direto ouvir a participação do povo, Nath.
3: Quem tá aí?
0: Que é Cão Barata.
3: Quem me chamou de miguezeira?
4: Boa tarde, Bruninho Molecote. Boa tarde, meu camarada.
3: Oi. Tá doido, molecote?
4: Sabe que dia é hoje? Quarta-feira.
0: Hoje é dia de quê?
4: É, hoje é o dia.
0: Hoje é o dia.
4: Esse Fluminense, cara. Eu sou de Fluminense. Eu sou flamenguista, cara.
0: Mas você vai torcer pro Vasco.
4: Mas eu tenho mais ódio do Vasco.
0: Do Vasco.
3: Por quê?
4: Então já sabe pra que eu vou torcer, né?
3: Ah,
4: não. Amanhã nós conversa.
0: Não. Vou te bloquear aqui, Baratudo.
3: Não, bloqueia a barata não. Vai bloquear a barata dela?
0: O Baratudo.
3: Faz isso não, cara.
0: Ivan, fala comigo.
5: Fala, Bruninho, molecote. Bom dia, bom dia.
3: Bom dia.
5: São 11 horas e 20 minutos aqui em Boston, Estados Unidos. Estou aqui ligadinho no seu programa.
0: Quer dizer, 11h37 agora lá. É porque lá não é a mesma hora, né? É diferente.
3: Tem
0: hora.
3: O negócio do fuso horário, né?
0: É isso.
3: Parece
0: aí.
3: Que existe um trem desse.
0: Eu ouvi.
3: Dizem que existe.
0: Oi!
6: Muito boa tarde, arroba o Bruninho Andrade.
3: Você tá entendendo, moleque?
6: Quate. Gilberume, Bruninho.
0: Oi,
6: falei
0: Gilberume.
6: Que eu não te largava, estou nas entranhas. Da sua audiência também no horário.
3: Eu acho que eu vou embora de
6: o
3: novo.
6: O melhor horário do
0: vai
6: mundo.
3: Deixa vocês com esses negócios aí.
6: Ótima tarde de trabalho pra você. E um ótimo dia e uma ótima tarde pra todos os ouvintes da melhor da Rádio Litoral. Porque
0: boa.
6: Na litoral...
0: O quê?
6: Litorando até as 15 horas,
0: vai
6: o Gilberume
0: fica
6: muito mais legal. É nóis.
3: Eu vou embora de novo, hein?
0: Gilberume vai litorando na Tizinha.
3: Esse negócio de entranha aí deixa pra vocês dois.
0: Litora na Tizinha.
7: Fala, Bruninho, molecote. Beleza,
0: oi.
7: Meu camarada? Vascaíno puro sangue.
0: Valeu,
7: é isso aí. Hoje tem Vascão, hein, Bruninho?
0: Hoje tem.
7: Vascão
3: de
7: e flores, hein?
3: De que adianta? Você vai perder?
7: Manda um alô aí pra aí, galera do bonde do burguês aí.
0: Pode
7: que vai
0: embora.
7: Estar reunido hoje no bar do Claudinho pra assistir esse jogo aí e comemorar a classificação do Vascão, hein?
0: É.
7: Beleza?
0: Sapecada no Fluminense.
7: Se aparecer
0: hoje.
7: Aí, só colar, hein?
0: Aonde?
7: Vamos tomar aquele suquinho verde que você sabe qual é.
0: Claro. Mas tem que falar onde, velho?
3: Ele convida, mas não fala onde, né?
0: Fala onde.
3: Vai pagar também?
0: Isso é importante. Isso
3: que é a melhor parte.
0: E aí, Letícia, lá do Coramara, que tá fazendo aquele almocinho gostoso. Fala aí.
8: Recorde, quem fala que aqui estudou de tranca, chuta mirim.
0: Ah.
8: Ia almoçar comigo hoje?
0: Eu vou almoçar com
8: aquele
0: ela.
8: Feijãozinho vermelho temperadinho, rapaz, com um orelhinho de porco, uma couvezinha refogada, um arroz.
3: Nossa, deu fome,
8: fresquinho,
3: hein?
8: Soltinho. Aquele omelete com três ovos, cebola
0: feito.
8: De cabeça e bacon. E aí?
0: Tá
8: o troco mais que legal. Vem almoçar comigo, Bruninho. Bairro Coramara, café da Pimirim.
0: Eu vou aí, hein?
3: Nossa, essa couve dela tá bonita, hein? Verdinha, gente. Feijão bem separadinho também do caldo, ó.
0: E a couve, você pode ter certeza que pela couve que tá aqui, ela usou umas 5, 6 folhas de couve. Mas na hora de refogar,
3: deu...
0: some tudo.
3: Exatamente, virou uma colherzinha de chá.
0: É, você refoga 5 folhas de couve...
3: Pra virar esse tantinho assim.
0: Virar um tantinho assim.
3: É complicado.
0: Bora, meio-dia e 40, tá na hora do intervalo comercial.
3: Voltamos já.
0: Daqui a pouquinho com mais música pra você aqui na número 1 do Ibope. Não abandona a gente, não.
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0: 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A Braba. 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

0: Litoral, boa tarde, 1h13.
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0: 1h11, na verdade.
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2: É claro que é Litoral, bebê.
0: E claro que você que tá aí do outro lado ouvindo a gente pode mandar mensagem.
2: Manda aqui no 999-86-1050.
0: Ela que tá feliz da vida hoje.
3: Quem? Boa tarde, Natizinha. Boa tarde, Bruninho. Nilza Silva, de Cristóvão
0: Lógico
3: Colombo, curtindo
0: não.
3: Minha quarta-feira. Ouvindo a melhor programação que só a Litoral tem. E claro, curtindo a companhia dessa dupla de milhões que dispensa comentários, né? Ótima tarde pra vocês, meus amores. Beijos. E na Litoral, eu tô legal.
0: Meu, quem é essa?
2: É Neuza Silva, de Cristóvão Colombo. Ela tá feliz que eu voltei a trabalhar, não é isso?
0: Lógico que não. Você é tão inocente.
2: Uai, por que ela tá feliz, então?
0: Porque hoje tem gente que volta das férias.
2: Eu tô sabendo que vai acabar o Geração Litoral,
0: vai
2: é isso
0: acabar
2: mesmo?
0: O Geração Litoral e volta com as férias.
2: É Holliber Wanson?
0: Ele volta.
2: Não acredito.
0: Holliber.
2: Ai, ai.
0: Otávio, fala aí.
4: E o molecote. Aqui fala o Otávio, estrela de cartanagem. Fala, Bruninho. Gostaria de mandar um abraço pra toda a galera de Vagem Alta, estrela do Norte, Castelo. Na Litoral, tô legal.
0: Boa.
2: Beijo pra você.
0: E ela continua aí.
2: Quem?
5: Boa tarde, molecote. Boa tarde, toda a família Litoral. Sou Rebeca Andrade. Ah, molecote. Ai, não mexe nas minhas gavetas.
0: Eu mexi, eu achei que Nath tava lá nas gavetas mundo. Dela.
5: Beijo, beijo,
2: aí
5: molecote.
2: Aí você
0: me achou. Aí eu achei.
5: Primeiro
0: as gavetas dela.
5: Não.
2: Eu queria saber o que tanto tem nessa gaveta da Rebeca Andrade pra ela ficar tanto assim impressionada com a gaveta dela.
0: Você que tá aí ouvindo a gente, conta aí o que você acha que tem na gaveta da Rebeca.
2: O que tem na gaveta da Rebeca, hein, rapaz?
0: Eu acho que é o Matheus Trevisani, que ele sumiu, ele não apareceu ainda.
2: É quem tava lá comigo.
0: Aí você, tava lá dentro da gaveta.
2: Tava lá comigo.
0: Maria Aparecida tá ouvindo.
2: Gil Schwarzenegger também, Jardim América. Cris de Vila Graúna, beijo pra você, minha linda.
0: Oi.
6: Boa tarde, quem fala aqui é Duda, meu Deus da América, Surim. Boa tarde aí pro Jofran Vicente Laquini, lá em município de Castelo, lá em Ubá, minha tia Doura.
0: Tá,
6: e boa tarde minha amiga Laysa, Rosilane, boa tarde pra Josi, boa tarde pro Matheus Mara, Thaís, Toninho, Felipe Pula Pula e Plachete. Bora tomar uma, Duda Mel, fui!
0: Vai tomar uma, Duda Mel.
2: Vai tomando, Duda Mel. Vai tomando.
0: Quem mais tá aqui? A Ieda tá ouvindo, a Delcio do Parque Residencial Tubarão.
2: Tem beijo pra mandar também aqui pra Monique Barbosa do Ataíde.
0: Jane de Cachoeiro, oi, Jane.
2: Oi.
0: Oi.
7: E aí, Bruninho.
0: Oi.
7: Bom dia. Uhum. Tudo bom?
2: Tudo bom?
7: Jane de Cachoeiro. Passando aqui pra desejar uma boa quarta-feira a todos. E mandar um beijão aí pra Ronan Cunha. Uhum. Abraço,
0: Ronan,
7: tá?
0: Cunha,
7: fica na paz, tenha um
2: Amém.
7: Bom dia. Beijo.
2: Beijo, lindeza.
0: Miguel tá aqui também. Fala aí, Miguel.
2: Oi.
8: Bom dia, Bruninho Molecote. Tamo ligadinho na Litoral. Uhum. Miguel aqui de João Goulart.
0: Fala,
8: mandar
0: Miguel.
8: Um abraço aí pra galera, pra geral.
0: Oi.
8: Ligadinho na Litoral. Uhum. Na Litoral, tô legal.
0: Oi. Hoje é que
8: me
0: dia?
8: Fazer uma pergunta.
0: Ah.
8: Quarta-feira.
0: Não.
8: Tá cedo ou já pode?
0: Não.
2: Já pode.
0: Quarta-feira. Pode não.
2: Pode sim, pode.
0: Pode não, menino. Pelo amor de Deus. Ô, Viviane, Cidade Continental, tá ouvindo? Também a Ângela Maria. Ângela Maria e... Só não falou de onde que é aqui. Ah, de Taquara 2. E o Ninja Nedson Gomes também, bom dia!
2: Abraço pra Ana Paula de Laranja da Terra, Fábio Vaz de Morada de Santa Fé, Fabrício Buecker de Boa Sorte, Renê Vitor de Colina de Laranjeira.
0: O Renê Vitor tá. O Renê Vitor tá mandando mensagens erradas aqui, ó.
2: É?
0: Muito bom, né? Bom saber esse
2: bom
0: aqui,
2: saber.
0: Ó.
2: Bom saber.
0: Bom saber que esse aqui é caça.
2: Exatamente, caça
0: tá
2: tudo.
0: Anotadinho aqui, ó. Renê Vitor de Colina de Laranjeiras.
2: Tô de olho, Renê.
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0: Moreno

Existe uma teoria que se chama 90-10, onde uma pessoa tem 90% daquilo que você procura em alguém, só que você foca naqueles 10% que falta. Aí você vai pra rua, se aventura, e realmente você encontra aqueles 10%, mas não se deu conta que perdeu os 90%.

0: pra litoral, eu tô legal. Pichote!
1: Pesadelos, ferrugem!
0: Não, Pichote é daqui a pouco. Agora não era Pichote, não.
2: Benzadeus, amém, uai.
0: Essa é Benzadeus. Daqui a pouquinho eu vou tocar outro Pichote. Vambora!
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4: Vai, vai! Chama, moleque!
0: Chama! 1h35 na Litoral, a número 1 do Ibope. Nath, participação direto com o povo aqui.
2: Quem tá aí?
0: Gabriel do Primeirão, de Maio.
2: Fala, embaixador.
0: Deixa eu ver se vai aqui, deixa eu ver.
2: Vai não.
0: Dessa vez não foi. Daqui a pouco a gente tenta ver. Edneia Luz de Vila Nova de Colares, Rosilene de Nova Almeida.
2: Abraço aqui também. Aqui tá sem mouse, tá difícil ficar mexendo.
0: Arruma o mouse, Nadzinha. Oi.
5: Hein, Bruninho? Oi. Aqui é o Pedro Paulo. O Fluminense avança hoje em cima do Vasco, hein?
2: Aí, ó.
0: Se o Pedro Paulo falou...
2: É porque vai acontecer.
0: Vai, é. O Pedro Paulo, ele...
2: Ele é...
0: Evidente. E a Rosângela?
2: Fala!
6: Ei, Bruninho, oi, Netizinha, boa tarde, tudo bem com vocês? Sou
0: tudo.
6: Eu, Rosângela Bernardoni, do bairro São Miguel, em Colatina.
0: Tá.
6: Bruninho, Netizinha, deixa eu mandar uma boa tarde para todos da cadeira cativa, para o meu esposo Paulo, os filhos Patrick, Pablo e Parle, para todos os ouvintes. E beijos, tenha uma ótima tarde.
2: Um beijo, linda. Beijo também para Álvares Dias de Cachumirim, tá curtindo com a gente também.
0: Álvares Dias. Grande Álvares Dias.
2: Tem também, quem ouviu foi o Renê.
0: Renê ouviu?
2: É, o Renê ouviu aqui, ó.
7: Boa tarde, Bruninho, molecote.
0: A Ruth!
7: Ô, Nativinha, sua linda. Passando aqui, vou mandar um alôzinho pra vocês. Tá?
0: Tá bom.
7: Tudo bom. Seguimos de ciclovia, hein?
0: Ah, tá na ciclovia, pedalando e ouvindo a gente.
2: Eita, como pedala. Ela vai de bicicletinha.
0: Cuidado, cuidado.
2: Aniversário da Lidiane Scarpati, como que tá o evento que a gente vai sábado?
0: Ah, é ainda.
2: 6h30.
0: É, nós vamos partir.
2: A lista tá intacta?
0: Nós vamos levar o Belo lá, tá?
2: É mesmo?
0: Nós vamos levar o Belo, porque o Belo vai estar aqui. O Belo, eu já falei com ele, eu liguei pro Belo.
2: Aham.
0: Aí o Belo, ô Bruninho, eu vou lá nesse aniversário.
2: Ele fala com a língua presa.
0: Ele fala assim, eu vou lá no aniversário da Lidiane Scarpati.
2: Olha só que chique, hein, Lidiane?
0: Eu vou cantar lá o Mel, Mel... Tua boca. E falou assim.
2: Ele falou desse jeito,
0: foi desse,
2: né?
0: Desse jeito que ele falou comigo.
2: É, Lidiane, vai todo mundo aí na sua festa, hein?
0: Lidiane,
2: 6h30, lá em Cidade Continental, Setor África.
0: Lá na casa dela, de graça, tudo 0800.
2: Opa!
8: Bom dia, Natizinha. Bom dia, Bruninho.
0: Bom dia!
8: Fala de Céu da Barra do Jucu.
0: Fala de Céu.
8: Mãe de Vanessinha.
0: Ah, mãe da Vanessinha.
8: Fernando, vó de Isabela. Fernando. Nicole,
2: como que você não lembra dela?
8: Ariela. Aurora.
2: Aurora.
0: É muita família que ela tem.
2: E você não lembra de ninguém também.
8: Passa uma música pra nós aí.
0: É qual?
8: Alemão do Forró, Godson da Barra do Jucu. Obrigado. Deixa uma boa tarde, fica todos com Deus.
2: Abraço, minha linda.
8: Tchau, Natizinha. Tchau, Bruninho.
2: Tchau. Tchau. Obrigado.
0: Regina de Santa Rita, Laudiceia da Praia de Carapibus. Tem a Aline lá do Alto Boa Vista. Oi, Aline.
9: Bom dia, Bruninho Molecote.
2: Bom dia.
9: Tudo bem aí com você?
0: Tudo.
9: Passando pra desejar um alô pra todos os ouvintes da Rádio Litoral. A primeiríssima, a número 1 no Ibope, a Aline
0: final.
9: De Alto Boa Vista.
0: Beijo, Aline!
2: Beijo, Aline! Beijo pra Alice Ribeiro de Santos Dumont também, Michele Nunes, Cidade Continental.
0: E a Cris de Jardim Tropical, Cristiele Maurício do Jabaeté, Franklin da Praia do Morro e Gabriela Casoli também tá ouvindo.
2: A Karina Rodrigues da Praia de Itaparica, Daniela Simões de Santo Antônio e Viviane Fernandes de Gaivotas também.
0: Mais uma pra você anotar!

0: Na litoral eu tô legal! 1h45 e acabou.
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0: Daqui a pouquinho tem outra edição, se você perdeu uma música ou outra daqui, fica ligado na Litoral, fechou?
2: Fechou, sai daí não.
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0: Hoje é que dia? Não, hoje ainda é quarta-feira, você Gustavo tá doido. Lima. Hoje é quarta-feira ainda, acabou.
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0: beijo pra vocês, até amanhã.
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1: É metade da boa já. Estamos chegando aqui para mais um Festa Litoral. Essa tarde gostosa de quarta-feira, meiuca já, pois é, quarta-feira hoje, metade da semana, como tá passando rápido, né? Vamos pra cima aí, produtividade pra fechar bem mais essa semana. Hoje, quarta-feira, você sabe, é dia de geração. Às 6, a gente abre o nosso baú pra matar a saudade, o encontro das gerações, aquele momento retrô aqui na Rádio Litoral. Pois é, logo mais às 6. Hoje também é dia da sua participação pelo nosso WhatsApp. Fique à vontade agora já para gravar o seu áudio, mandar aquele oi, aquele boa tarde, aquele, né? Tô ligado na Litoral, onde quer que você esteja, fique à vontade, porque você sabe, a festa também é sua. Então fique à vontade já para gravar, para participar, interagir. Daqui a pouco a gente fala de prêmios também. Mas eu quero desejar uma quarta-feira maravilhosa para você, tá? Cheia de coisas boas, muito trabalho nessa tarde gostosa. Vamos fechar bem esse dia maravilhoso.

ignora. Felipe Rodrigo, aqui na Litoral, ignora. Abrindo nossa primeira sequência aqui no Festa Litoral, quarta-feira hoje. Você sabe, estamos no meio da semana e hoje, ó, quarta-feira, é dia de futebol na tela da TV Gazeta. E hoje tem transmissão de Fluminense e Vasco, logo mais às 9h30 da noite. 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

0: litoral, eu tô legal, jeito moleque aqui no Festa. Aquele abraço. Deixa eu abraçar lá, o Rani tá por aqui, também o Marcelo Baby, abraço pra você participando da promoção aqui, com a padaria top, mas quem? Nicolas também, do Abelar Machado, Euli Maifredo, Córrego dos Monos, aquele abraço. Monique Alves também tá por aqui, ó, tá no Gils Carone, tá ligadinha, Dudamel, Maria Eduarda, daqui a pouco a gente vai produzir, tocar o seu áudio, tá, Duda? Aquele abraço apertado pra você, boa quarta-feira, obrigado pelo carinho de sempre. Vamos de informação? É você bem informado aqui na Litoral FM.
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0: A Mega Sena voltou a acumular e o prêmio estimado para o próximo sorteio chegou a 150 milhões. Se acertou as 6 dezenas do concurso realizado nesta terça-feira. Os números sorteados foram 3, 16, 24, 30, 49 e 54. Na última quina, ou aliás, na quina, 89 apostas foram premiadas, enquanto mais de 6.500 apostadores acertaram a quadra. O próximo sorteio acontece nesta quinta-feira, amanhã, e as apostas podem ser feitas até às 8 da noite nas casas lotéricas credenciadas ou pelos canais digitais da Caixa.
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0: O Instituto Nacional de Meteorologia, o IMET, emitiu um alerta de perigo potencial para vendaval em mais de 30 cidades do Espírito Santo. O aviso prevê ventos entre 40 e 60 quilômetros por hora, com baixo risco de queda de galhos de árvores, interrupção do fornecimento de energia elétrica e destelhamentos também. A orientação é que a população evite se abrigar debaixo de árvores durante as rajadas de vento, não estacione veículos próximos às placas e torres de transmissão e, em caso de emergência, acione a Defesa Civil pelo 199 ou Corpo de Bombeiros pelo 193.
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2: Da Litoral eu tô legal, 2h46 agora, excelente tarde de quarta-feira pra você, meiuca da semana, e hoje quarta-feira tem futebol na tela da Globo, da TV Gazeta, tem Fluminense e Vasco, logo mais às 9h30 da noite com transmissão ao vivo da padaria Top do BNH, e vamos dar uma forcinha pra você assistir o jogo da Top hoje, tá? 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Só abraçar ela que tá por aqui. Já tá on ouvindo a Litoral.

0: que é Duda, me ajuda pra aeroporto, bota Toninho, pula pra Sherry, bota minha amiga Laila, Josi, boa tarde pra Adriana Carioquinha, Chiquinho, Suetício, bota pro Matheus, Mara Thaís. Boa tarde, Duda Mel ligado na melhor litoral. Beijo.
1: Beijo.
0: E boa tarde, meu admirador, meu amor, secreto.
1: É secreto?
0: Não posso falar o nome. Beijo.
1: É segredo de estado, Duda. Duda Mel. E aí, Janis, tudo bem, amiga? Abraço pra você. Janis Brito, Abelardo Machado, tá ligadinha, mandando aquele abraço. Ramon Miranda chegou por aqui também. Fala, Ramon, e aí?
2: Boa tarde, meu amigo. Boa tarde, meu amigo Enzo.
1: Você tá
2: beleza?
1: Bom?
2: Aqui
1: beleza.
2: Quem fala, Ramon Miranda, do bairro Paraíso. Estamos ligadinhos aqui na melhor rádio.
1: Boa.
2: Rádio Litoral.
1: É isso aí.
2: Beleza? Hoje tem Vascão,
1: é hoje.
2: Se Deus quiser, vai dar nós.
1: E aí? O Flu. Vamos pra cima.
2: Bota as purpurinas, beleza? Um abraço. Aqui, bota nós aí no sorteio do 2 anos, Barreiras, Caxu, Vasco aí, se tiver hoje, beleza, meu brother?
1: Sim, sim.
2: Valeu?
1: Beleza.
2: Tamo junto, manda uma música de pagode aí. Valeu? Pra nós ouvir aqui, estamos ligadinhos na melhor rádio. Rádio Litoral, eu tô mais que legal. Quartou, bebê.
1: Quartou, Ramon. Abraço, meu irmão. Boa sorte pro Vascão hoje. Clássico carioca, né? O bicho vai pegar. Loilça, tudo bem? Rio Novo do Sul tá ligadinha. Marcão Gargamel tá passando por aqui também. Mas quem? O Ricardo Pacheco também. Vascaíno do BRH. Abraço, irmão. Ei, Márcio, tudo bem? Abraço pra você. Ronivaldo Albano chegou por aqui também. Abelardo Machado, mas quem? 2 anos da Barreira Cachu Vasco. Júlio César participando aqui. Abraço, Júlio.

0: É o pagodinho do Thiago Soares, aqui da Litoral Amantes. 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Boa sorte para você. 2h57, ó, vou para o rápido intervalo. Daqui a pouco a gente volta abrindo 45 minutos de música sem intervalo.
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0: Na litoral eu tô mais que legal, Kaique, coração não é de aço. 3h18, estamos curtindo os 45 minutos de música sem intervalo aqui na litoral. Deixa eu abraçar o Márcio Toleta em Vargem Alta, ligado aqui na litoral. Também Renato Vargas, Lucinéia, aquele abraço. Quem tá chegando por aqui também, quem é a Rita? Ei, Rita, tudo bem? Boa tarde, Rita.
1: Aqui é Rita do Jardim da Pimirim. Queria mandar um alô para minha amiga Dudamel, Roseli Graziele, a galera do Jerez Baba, minha filha Eduarda, minha neta Emanuele.
0: Tá bom, tá mandando um abraço. Rita, abraço, viu? Simone chegou por aqui também. Carol Agostinho Simonato, Junil Silva também, aquele abraço do IBC. Mas quem? Lucas Machado também, do Alto Monte Cristo. Wallace, a Eliane Alves, tá no Gilberto Machado, boa tarde. Rafael Menezes também. Juliana Benacchio, aquele abraço pra você, tá? Participando, tá no Mar Brasa, né? Participando da promoção com Bombadão Litoral. Valtaí chegou por aqui também, aquele abraço pra você. Bruna também do Zumbi, Ramon Miranda, Ronivaldo, mas quem? O Vanderlei também do Gilson Carone, o Aldair Fabrício Lovati também, aquele abraço. Paulo Sérgio também tá no BNH de baixo, né, Paulo? Abraço pra você. João Marcos também do Valão, tá ligado? Mas quem? Meu amigo Herbert Bahia, ó, chegou aqui, tá no Campo Leopoldina, é atropelado Bombadão, a palavra já, Vanessa do Boa Vista, aquele abraço. Anderson Silva, do Giatino Bivacqua. Meu amigo Eduardo também tá por aqui, Alto União. E aí, Edu? Fala, irmão.
2: Fala, Jorge. Boa tarde.

0: rapaz, eu acho que foi ontem. Se não foi ontem, foi anteontem. Você postou um status ou stories. Mas é igualzinho aquele árbitro, o Wilton Pereira Sampaio. Você tá doido.
1: Abraço, Eduardo. Quem tá por aqui também é a Thaís Souza, tudo bem? Ficaram aqui da Band, minha amiga Adaiane Vivas, do aeroporto, abraço, boa tarde pra você. Ariane Almeida também, Leonardo. Nando, Alto União, e aí, na produtividade, me conta.
2: Boa tarde, Emerson. Manda um alô pra nós aí, ó. Galera da Proac aí, ó. Mais um dia ligadinho na litoral.
1: É isso aí.
2: Manda um alô aí pro meu amigo aí, ó. Pedro do Lambari.
1: Ô, Pedro.
2: Cauã, Gustavo, Lucas Silveira, Lelei. Tão ligadinho na litoral. Manda um alô aí também pros amigos aí, ó. Do Supermercado União. Canela. Adriano. Gabi. Luquinha e Toine. Também estão ligadinho na litoral. Manda um alô também pra mecânica Caetano, lavador do Tutu. Bora pra cima,
1: vamos.
2: Na litoral.

0: Fechadão com amor, Bobozinho aqui na Litoral. Primeiro lugar geral. Vamos dar uma passada aqui pelos prêmios, pessoal participando, você que está chegando agora, a gente fala novamente. 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Só abraçar a Luziana. Luziana Andrade tá por aqui já. Gilson Carone, é The Best Açaí Litoral. Leonardo Rezende também, aquele abraço. No Aqui da Ban, Júlio César. Euler Maifredo, Léo Moreira também. Mas quem tá por aqui? É Manoel Gomes também, do Monte Cristo. Marcelinho, e aí, meu irmão? Tudo certo? Como é que você tá? Boa tarde, Marcelinho.
1: Tô indo para casa, para eu ouvir a Litoral.
0: Ah, é, tá indo ainda?
1: Marcelinho Pato Rocco, tá muito legal. Boa tarde, meu amigo Emerson.
0: E aí?
1: Aguiar.
0: Melhor, tudo bom?
1: Litoral, essa Litoral é nota 10, locutores nota 10. O meu amigo rodialista Emerson também é nota 10.
0: Obrigado, irmão.
1: Mil. Aqui, leva a mão não. Eu, se eu levar, você é atropeladão, meu amigo. Nem te conto. Quem vai ser atropelado sou eu. No domingo vou beber todas. Boa tarde pra todos os meus amigos de Cachoeirim. Valeu, Emerson, tamo junto.
0: Valeu, fui. Marcelinho, abraço, irmão. Leila Maria tá por aqui também. Mário Sérgio, Jaqueline, minha amiga Milena Paulo, Alto Eucalipto, é atropelado, bombadão, litoral, todo mundo participando, né? Aquele almoço domingão, Dia dos Pais em família. Esse almoço completo aí, promoção do atropelado, tamanho família. Sara Caroline também tá por aqui, mas quem? Boa tarde, litoral, quero participar aí. José Ricardo também participando. Ailton, mas quem? Chegou por aqui. Caroline, o Alexandre Miranda também de Cachoeiro, Giovanni, Janis Brits, Abelardo Machado, deixa eu abraçar a Camila Vieira também do Boa Vista, tá ligadinha com a gente, mas quem? Atropelado bombadão, a Creuza, tudo bem, Creuza? Abraço pra você. João Pedro chegou por aqui também, fala, João.
2: Boa tarde, meu parceiro, boa tarde, litoral, que tá falando é João Pedro do Barra Paraíso.
0: Fala pra nós.
2: Um nome especial para toda a torcida Cruz Maltina.
0: Aham.
2: Ontem eu não fui o sorteado, mas a minha esposa foi, então dia 15.
0: Então tá garantido. Então
2: vamos marcar a presença ali no Jaraguá.
0: Boa, Pedro.
2: O Cachorro da Vimeirinha vai ficar pequeno, você tá doido. Manda um especial pro meu amigo Ramon Miranda, lá da Saborela, para todos os ouvintes. Na Litoral, o Joãozinho do Paraíso tá mais do que legal. Boa.

0: fechando muito bem a primeira edição, mais uma, né? 45 minutos de música sem intervalo comercial. Danilo e Davi, Rui e Leandro, a fofoca do ano. Bom, 3h44 agora, vamos para aquele rápido intervalo comercial, rapidinho, tá? E na sequência tem o Bora Pagodear, aquela sequência com muito pagodinho para você aqui na Litoral. Segura aí, já tô de volta.
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0: Na Litoral 3h47, bora? Bora pagodear!
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1: Mais uma edição, você curtiu aqui da Litoral. Tardinha de quarta-feira, meiuca da semana. E hoje, quarta-feira, tem o nosso Geração, tá? Seis, vamos matar a saudade. O encontro das gerações pra gente recordar. 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Bom, vamos faturar já já após o intervalo. A gente volta com mais uma promoção e também abrindo uma hora de música sem intervalo.
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0: Na Litoral 4 e 2.
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4: E tá gelada?

Na Litoral, eu tô legal, Cleiton e Romário. Participação de Neto e Cristiano. Deixa eu abraçar a Tereza Batista, do BNH, tá ligadinha? Obrigado pela carona, tá? Participando da promoção com a Padaria Top, meu amigo Dil Moraes também tá por aqui. Tudo certo, meu irmão? É seu aniversário hoje? Ah, é? Maravilha, parabéns, tá bom? Tô de bondinho. Aquele abraço, irmão. Participando da promoção com Atropelado Bombadão, tudo de bom pra você, Dadinho. Milena Souza também tá por aqui, mas quem? Fábio Costa do Bairro Paraíso. Deixa eu abraçar a Mara Alves também, Josimara Alves. Abraço pra você, Jorge Elias chegou por aqui. Nildo também do Nova, aliás, do Basileia, né? Participando da promoção do Atropelado Bombadão também aqui com a gente. Mas quem? Wallace Garnier, aquele abraço, Otílio Ronsetti. Valdinei também tá por aqui, boa tarde, Litoral. Quero participar da promoção do Atropelado Bombadão. Ana Cris também. Então, Geraldo, meu amigo Roberto, Novo Parque de Ouvindo também acabou de chegar. Luciana, boa tarde, tudo bem? Rodrigo, abraço pra você. Luiz Eduardo, a Fernanda Coelho também tá por aqui. Leia, mas quem? Litoral, vem tomar café comigo. Shirley Abreu, do Rui Pido Bandeira. Participando aqui, a Tereza também, aquele abraço pra você. Vanessa também do Boa Vista, a Isabela chegou por aqui, volta aí aquele abraço, mas quem? Luiz Gomes também, boa tarde Litoral, Alexandre aqui, Jardim Itapemirim, quero participar da promoção aí da festa do Vascão. Abraço pra você participando, tá? Lia Gomes, o Helder Monteiro também de seu turno, aquele abraço. No Boa Vista também, a Marinês Dobrovolski, aquele abraço, querida. Jonias chegou por aqui também. Daniel Peixoto, abraço pra você, tá? Lorena Madeira também chegando por aqui. Tá no Abelardo Machado, tá ligadinha aqui na Litoral. Abraço pra você, Lorena. Por aqui a gente segue. Uma hora de busca sem intervalo, 4h30.

0: Abraçando aqui o Gilmar, está no aeroporto também, a minha amiga Cristiane Viana. Forte abraço aqui pro meu amigo Luan Rodrigues, Córrego dos Montes. E aí, tudo certo? Abraço, William também, Santa Fé, aquele abraço para você. Isabela Alice, do bairro Mar Brasa. Jocilene, abraço. Marcão Gargamel, e aí, tudo certo? Abraço para você. Valdinei de Paula também, meu amigo Fagner Tiego, do Bom Pastor, aquele abraço. Do bairro São Lucas. Caio tá por aqui, boa tarde, Litoral, é The Best Açaí Litoral. Abraço para você, nego, também tá por aqui, o Reinaldo Correia.
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0: Uma grande operação da Polícia Federal contra o tráfico de drogas foi deflagrada na manhã desta quarta-feira em Cachoeiro de Itapemirim, no distrito de Itaipava, em Itapemirim. A ação mobilizou mais de 100 policiais com o apoio da Polícia Militar, equipes K9 e do Nota-E. E ao todo, a Justiça expediu 14 mandados de prisão temporária e 11 mandados de busca e apreensão. Durante a operação, dois investigados foram presos em flagrante por tráfico de drogas, além de apreensão de celulares, entorpecentes e outros materiais que serão periciados. A investigação é um desdobramento da Operação Mangue Seco, realizada em 2025.
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0: O distrito de Burarama, em Cachoeiro de Itapemirim, recebe neste fim de semana a 29ª edição do Festival de Jacu. O evento acontece nos dias 8 e 9 de agosto e reúne uma programação especial com shows musicais, gastronomia típica, feira de artesanato, produtos da agroindústria, cavalgada, leilão e atividades para toda a família. Organizado pela comunidade local, o festival valoriza a cultura e fortalece o turismo rural, movimentando também a economia da região. A expectativa é de receber milhares de visitantes durante os dois dias de festa.
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Boa no baixo, Natanzinho Lima, aqui na Litoral, primeiro lugar geral. 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

0: Marília Mendonça e Henrique Juliano, Casa da Mãe Joana. Fechando nossa sequência, uma hora de música sem intervalo comercial. Deixa eu abraçar Cristiano Oliveira, chegou por aqui. Meu amigo Altair Moura também está no Paraíso. Adriana, aquele abraço, tá? Jocileira, boa tarde. Emerson Aguiar, usando o número da minha mãe. Então é o Maicon Pereira, usando o número da Jocileira. Tudo bem, Maicon? Abraço, meu irmão, participando da promoção com a The Best. Ligados aí na Litoral. Abraço a todos aí. Também o Zé tá por aqui, Zé Maria. São Luiz Gonzaga. Abraçando também quem tá lá no Valdir Portado, Amorim. É a Natália Lazarini, Padaria Top Litoral. Álvares, queridão, e aí? Vitória do Flusão hoje já é? Rapaz, é clássico, hein? Clássico é clássico. Abraço pra você. Obrigado pela carona. Tá no corre aí, né, irmão? Boa quarta-feira pra você. Tereza tá por aqui também, mas quem? O Alexandre acabou de chegar, Alexandre. Tá no bairro Jardim Itapemirim. Vou abraçar o Leonardo Moreira também. Bom, resultado de promoção. 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
0: Tereza Batista, parabéns, Tereza.
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0: E tem muitas promoções aqui ainda. 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Tem a promoção Café com Leite. 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

0: Na Litoral Eu Tô Legal, 5:09 agora. Ó, daqui a pouco às 6 tem o nosso Geração. Vamos matar a saudade, o encontro das gerações. Aqui na Litoral FM, quarta-feira é dia. Aquele abraço. Bruno Henrique acabou de chegar por aqui, tá no Alto Amarelo. E aí, Marcelinho, tudo bem, meu irmão? Segundo ele, o Flamengo acabou de fechar negócio com o Luiz Henrique, ex-Botafogo, hein? Ah, é? Pois é, grande reforço. Moleque é bom de bola, tá, Marcelinho? Contrataram muito bem. Vamos ver se vai dar linha agora, né? E aí, Guilherme, abraço, tá no Coramara. Obrigado aqui, participando da promoção com a The Best, Açaí, Altaí também. Anderson acabou de chegar, Novo Parque. Camilinha, aquele abraço pra você. Jéssica Santana também. A Silvana, a Loilson, o Wallace, aquele abraço. Mas quem? Davi Cornélio também, do Zumbi. Forte abraço pra você, Davi.
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1: Na Litoral eu tô legal, 5h24 agora. Ótima tarde pra você, boa quarta-feira, tá? Pessoal participando das promoções. 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Ó, se liga aí que eu vou falar pra você agora. 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Minha amiga Lídia Gon acabou de chegar, tá no Santo Antônio, é a Lídia da Silva, boa tarde, tudo bem? 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Rapaz, ô Ceará, você apareceu? Tá vivo? Você tá sumidinho, hein? E aí, tudo certo? Alto Novo Parque, aquele abraço pra você, tá bom, Letícia? Todo mundo aí, tô sabendo que tá tendo um churrasco aí agora aí. Pois é, você não tá brinquedo não. Ó, apareceu por aí, abraço, tá, Ceará? Rúbia Falqueto também, abraço pra você. Tá no Santa Helena, né, Rúbia? Bem-vindo aqui. Mas quem? Eliandra de Oliveira também, abraço. São Francisco de Assis, Eduardo Gomes. Maiara Peterle, é isso? Abraço, coloca o nome do bairro também para você participar com a gente, tá bom? Nome e sobrenome. Eliana Gomes, aquele abraço. O bairro Paraíso também, o Fábio Costa chegando por aqui. Guilherme Gomes, aquele abraço para você também, tá, Guilherme? Abraçando a Marilda Batista também. Mariana Gomes, aquele abraço. Robertina acabou de chegar, mas quem? Paulo Gomes também tá por aqui. Jefferson Baioco, Alto União. Ézio da Silva também do bairro Aeroporto. William Correia. Gelson Vieira também do Aqui da Ban, tá ligado? Aqui da Litoral, participando da promoção. Igor, aquele abraço, tá bom? Vou abraçar o William também, tá em Santa Fé, tá ligado aqui. Oguinho, e aí, tudo certo, meu irmão? Na produtividade, fala pra mim.
2: Boa tarde, meu amigo Emerson Show.
1: Eu?
2: Cheguei cedinho, O pai já tá daquele jeito.
1: Tá onde?
2: Aquele alusão aqui pra galera do churrasinho, pra Josi, pra Sebastião, pra Miguel, pro Giovanni, pra Manu, pro Dudu, pro Yuri, pro Toninho, o Gatinho Preto e todos os ouvintes na Rádio Litoral, Emerson. Porque na Litoral, meu filho, o Guim tá muito mais que legal. Vem, bebê, que é aqui, pai. Em frente ao supermercado sempre tem que tem aquela jantinha especial, meu amigo. Bom pra cima, papai.
1: Abraço, Gui. Zeni, e aí, tudo bem? Tá sumidinho, hein? Minha amiga Zeni, bem-vindo. Barataís também tá por aqui. No Alto União, Magro Matavelli. Abraço pra você, tá, Magro? Ó, vamos faturar. Já tem mais uma sequência pra você aqui na Litoral. Lembrando que às 6 tem o nosso Geração. Vamos abrir o baú de recordações pra gente matar a saudade. É o encontro das gerações aqui na Litoral. Daqui a pouquinho às 6.
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0: Na Litoral, eu tô legal, 5h38.
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1: Primeiro lugar geral, Momozinho fechadão com amor. 5h43, ótima tarde pra você. Contando os minutos, né? Daqui a pouco tem o nosso Geração aqui na Litoral pra gente matar a saudade. E ele, eu tenho certeza que tá contando também os minutos pra matar a saudade com a gente. Tenho certeza absoluta. E aí? Fala, Caetano!
2: Boa tarde, meu senhor Guiar. E o Geração aí, Litoral? Você tá doido? Aproveitando, mandar aquele abração pros meus vizinhos aqui, o Eloy, Dona Anica, Evelyn, Érica, Rodrigo, Ricardo, Gabriel, Eduardo Bicudo, Joaquim. Ele é o Ricardo, chama! Ela que para tanto, vai quem, o menino só tá de tocar, Eloy, Rony, Rodrigo, Ana Aparecida, Flor do Campo, Deusa de Ébrio, Danilo Coelho Tavares, Elisa Coelho Tavares, na Litoral, eu tô legal.
1: Abraço, Caetano, daqui a pouco é o nosso Geração, então. Deixa eu abraçar a Denilda também, chegou por aqui. Tudo bem? Bem-vindo aqui na Litoral, abraço pra você, participando da promoção com o Atropelado Bombadão. Quem tá por aqui também é a Claudiane Gomes. Boa tarde, Litoral. Manda um alô pro meu filho Daniel e meus sobrinhos Gustavo e Laura. Palavra-chave, Atropelado Bombadão, Novo Parque. Abraço, tá, Wesley? Tamo junto, irmão. Mas quem tá por aqui também? Renata Pessini, do Abelardo Machado, abraço pra você. Jonas Bernardo acabou de chegar. A Emanuele Silva, do bairro Amaral, também bem-vinda aqui na Litoral. No Recanto, ali, o Vinícius Silva, tá ligado? Abraçando também a Elisângela Teixeira, mas quem? A Elisângela tá no Monte Cristo, né? Rafael chegou por aqui também, Coronel Borges. Mariana Correia, aquele abraço pra você, tá, querida? Mari também chegou por aqui, um alô pros colegas de trabalho dela aí da Supremo Stone, é isso? Rogério, Marinho e Nem. Indo pra casa agora e ouvindo a Litoral, que bom. Gente, obrigado pela carona, tá? Bom descanso pra vocês. Mariana e Silva também tá por aqui. Juliana Gomes, abraço pra você. Délia Mota também. A Suzana Fernanda, Itaoca Pedra, ah é? Abraço a todos aí, tá, Suzana? Pessoal de Jardim Itapemirim, Itapemirim também. Meu amigo Fabrício está sempre aí ligado na Litoral. Vou abraçar também o Sebastião, o grande Sebastião do Vila Rica. Abraçando também o pessoal da Moto Sul Retífica em Marata, ligados. A Thaís chegou por aqui também. Thaís Pimenta está no BNH, também participando da promoção do Atropelado Bombadão. 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Música.

0: aqui da Litoral, primeiro lugar geral, bom, 5h57 agora. Resultado de promoção agora saindo aqui, ó. 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Tá indo pra você, ó.
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0: Sebastião Inácio, parabéns.
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0: E continua a nossa promoção pra Nação Vascaína. Pois é, a torcida do Vasco, os vascaínos de plantão. Muita gente participando, os torcedores do Vascão da Gama, dia 15 de agosto, no Jaraguá, acontece a festa 2 anos da Barreira Cachorro Vasco, com as presenças dos ex-jogadores Mauro Galvão, Donizete, Carlos Germano. E aqui na Litoral, vou liberar para você hoje par de ingressos, tá? 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Bom, daqui a pouco, após o intervalo, a gente volta abrindo o baú pra matar a saudade. É o encontro das gerações, Geração Litoral já já.
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0: Na Litoral Eu Tô Legal, 6:01. Ótima noite pra você, vai começar.
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0: Senhoras e senhores, boa noite. Preparados para começar nossa viagem? A partir de agora, a gente mata a saudade, trazendo o passado de volta até você em forma de canção. Nosso Geração Litoral, nessa noite gostosa de quarta-feira, começa a partir de agora o encontro das gerações para a gente recordar aqui na Litoral.

0: da Litoral, eu tô legal e o nosso Geração, o encontro das gerações, os Paralamas do sucesso, Melô do Marinheiro. Essa música, o Melô do Marinheiro, dos Paralamas do sucesso, é uma das faixas mais famosas da banda, lançada em 1986, do álbum Selvagem. Faz tempo, hein? Trazemos ela de volta, nós trouxemos, na verdade, ela de volta aqui no Geração, Matamos Saudade, até às 7 a gente segue assim, um encontro das gerações, músicas que marcaram época. Ótima noite pra você, boas recordações aqui na Litoral.
1: Sim.

0: É o encontro das gerações aqui na Litoral, Biquíni Cavadão, Vento Ventania. Ó, daqui a pouco tem resultado de promoção. 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Deixa eu abraçar a Adriana, a Jordana também tá por aqui. A Jordana tá no Agostinho Simonato, não, né? Tá no São Lucas, né? Participando da promoção. Minha amiga Beth chegou por aqui também. Marcos Ferreira. E aí, tudo certo? Abraço para você, Debi também, do Bom Pastor. A Elisângela, do Otto Marins. Abraço para você. Anderson também tá por aqui, lá no São Lucas. Deixa eu abraçar o Luiz Eduardo também. Luiz Carlos, abraço para você. Paulo Gomes. Wesley Machado também, Fabrício Lovati, aquele abraço pra você, tá bom? Vamos de informação?
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0: Atenção motoristas que trafegam pela BR-101 no sul do Espírito Santo. Um trecho da rodovia em Rio Novo do Sul será totalmente interditado desta quinta-feira, amanhã, para a realização de um desmonte controlado de rochas. A operação faz parte das obras de duplicação da BR-101 e exige a interrupção temporária do tráfego por questões de segurança. A orientação é que os condutores programem a viagem com antecedência, respeitem a sinalização e acompanhem as informações divulgadas pela concessionária responsável pela rodovia para evitar transtornos aí na sua viagem.
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0: Notícia boa para você que está precisando voltar ao mercado de trabalho. Pedra do Frade está contratando polidor, Rio Novo do Sul, tá? Interessados devem enviar o currículo para currículo@pedradofrade.com.br. Stone Solutions abriu vaga também para assistente administrativo. Interessados enviar currículo para gerencia@stonesolutions.net. gerencia@stonesolutions.net. Multipel contrata também operador de logística. Interessados, enviar o currículo para currículo@multipelatacado.com.br. Repetindo, currículo@multipelatacado.com.br. Agora, e você, está precisando contratar aí na sua empresa? Bom, tem vaga aí? Envia aqui para a gente anunciar para você na Rádio Litoral de forma gratuita. Através do e-mail, você envia aí agora. O e-mail é bruno.fraga@redegazeta.com.br. bruno.fraga@redegazeta.com.br.

0: Na Litoral Eltonagal, capital inicial Busca Urbana, é o nosso Geração, o encontro das gerações, resultado e promoção. Saindo agora, par de ingressos para a festa 2 anos da Barreira Cachorro Vasco, dia 15 de agosto, no Jaraguá. Presenças confirmadas dos ex-jogadores Mauro Galvão, Donizete, Carlos Germano. Uma noite especial, vai ter música ao vivo com MC Darlan, Sam Barreira e também DJ Patrick. A noite vai ser especial para a nação vascaína. Bom, esse par de ingressos está indo para você. Pela o telefone 9913, Jardim Itapemirim. Quem vai para a festa do Vascão é você, ó. Alexandre da Silveira, parabéns!
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0: Skank aqui na Litoral, Mandrake e os Cubanos. Fechando mais uma edição do nosso Geração. Você ouviu o Encontro das Gerações e se encontraram, né? Bacana, nosso momento, nossa sequência de saudade. Bom, 6h56 agora, veio aí a Rede Litoral. Obrigado pela sua companhia comigo aqui nessa viagem, tá bom? A gente se fala amanhã, se Deus quiser, às 14h, quinta-feira amanhã, né? Amanhã tem você no comando também. Tchau, gente, um forte abraço, até amanhã.
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3: Na Litoral, eu tô legal. 7 horas, 1 minutinho. Começando 60 minutos direto. Só de música sem comerciais agora na Rede Litoral de Rádios. Formada nesse momento pra todo Espírito Santo. Na comunicação, ele, arroba Alex Bono. Muito boa noite. Que saudade de você, Alex.
4: Eu também. E ele que está de volta agora pra todo Espírito Santo. Bem-vindo de novo, meu amigo, careca maravilhoso, Oliver Anderson, pessoa espetacular. Aê, tá todo mundo feliz.
3: qual é?
4: Todo mundo.
3: Muito obrigado, que bom. É muito bom a gente ouvir que alguém sente falta da gente, né?
4: Ó, Oliver já recebeu o carinho da Grande Vitória inteira. Eu tenho certeza que o Espírito Santo também. Manda mensagem aqui pra ele. O cara merece ser muito homenageado.
3: É, que isso. Ó, fica à vontade.
4: Muito mesmo.
3: Fica à vontade, ó. A Tainá postou um vídeo também no nosso Instagram. Vai lá, tá? Pra você ver no arroba LitoralFM. E aqui no nosso estúdio, no WhatsApp, tem presente pra você já já.
4: Meu Deus, tem presente. Claro que tem presente. Pera aí que eu tô desacostumado, meu. Ah lá, ó, você sabe que eu esqueci um monte de coisa.
3: É mesmo?
4: Esqueci já de dar prêmio de pisada, esqueci um monte de coisa. Nessa hora eu falo, meu careca, cadê meu careca? Aqui, ó,
3: pra
4: tem
3: botar dois ordem na casa.
4: Pelo amor de Deus, tem dois convites pro Bela, é isso?
3: Isso aí.
4: Pronto, é isso. Shopping Vila Velha, 8 de agosto.
3: 8 de agosto já é sábado agora?
4: Rapaz, é sábado agora, cara.
3: É isso aí, ó. No Shopping Vila Velha. E detalhe, é de 3 da tarde até as 6 da noite, cerveja e drink com dose dupla.
4: Isso é um perigo.
3: Nesse show. Então, ó, você que vai no show do Belo, no Shopping Vila Velha, no próximo sábado, então, de 3 da tarde até as 6 da noite, você compra lá cerveja e seu drink com dose dupla e...
4: É... Eu sei que se for, pensando na cabeça do Hollywood, dose dupla, eu vou comprar, vou ganhar a minha e vou dar uma pra você. Não, é dose dupla pra você beber as duas, tá ligado, né? É isso que as pessoas fazem,
3: ai, ai.
4: Tá? Só pra te explicar.
3: Eu não consigo. Aprende. A senha pra você participar é...
4: É o Belo na Litoral.
3: Belo na Litoral, manda aí no WhatsApp
4: 999-86-1050.

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0: seu Brasil.
1: Obrigada, meus amores.
2: Na Litoral, eu tô legal, 7:22. Você tá ouvindo 60 minutos direto, só de música, sem comerciais. Mais aquela pausa pra gente mandar aqui abraço e beijo pra Ju Souza, de Alvorada, em Vila Velha. Beijão, Ju, pra você. Obrigado pela participação de sempre também.
3: Boa noite, Alex Bull.
4: Fala, bicho.
3: Gene, meu careca favorito, Rolly meu anjo, que é o Gabriel Santana, o embaixador do Moto Apelativo, passando pra falar dessa brincadeirinha que a galera fez. Você tá doido? O Jonas Brown teve a ideia
4: que
3: a galera comprou. Então, galera, toma cuidado com as ideias que vocês têm, que a equipe Litoral, os ouvintes Litoral, pega a pilha mesmo e se une. Você tá doido? Olha, bem, seja bem-vindo. E o programa Geração Litoral não acaba nunca, meu amigo. Nós estamos juntos sempre na Litoral, viu? Tô legal.
2: Eu percebi, hein, que vocês combinaram de falar que era o último Geração Litoral de hoje.
4: É, você viu?
2: Passei a tarde inteira ouvindo aqui essa mensagem que eu comecei a acreditar.
4: É, e a história aqui, ele conta pela metade, né? Vocês, não sei o quê, mas foi o Gabriel que lembrou.
2: Ele que
4: foi
2: lembrou.
4: Justamente o Gabriel, esse ouvinte aí que lembrou.
2: Lá atrás, no meio do mês.
4: Lá atrás, 10 dias atrás. E ontem ele pegou e lembrou a gente. Pô, Jonas, é verdade, cara. Aí, ó. Foi ele que lembrou.
2: Caraca.
4: Foi ele que lembrou. Muito bem, Gabriel. Lembrou e deu muito certo,
2: tá,
4: cara.
2: Tudo aqui no caderninho, tá tudo aqui no caderninho, hein?
4: Todo mundo pegou pilha hoje, cara. Tá desde 3 horas. E o bichinho. Você sabe que eu ouvi, né? 3h20 e pouquinho. Tava ouvindo, que eu tava com saudade de você, de ouvir você. E eu tava vendo, na verdade. Eu vi a sua cara. Sabe quando você olha com o olho pra baixo, assim, tipo, preocupado, cara?
2: São Não, eu passei um mês inteiro sem entrar no grupo, sem abrir e-mail, aí chego aqui
4: e vocês... E a Natizinha da ajuda pra caramba, né? Falou, não, sabe, vai mudar pra gravação inteira, né? Isso daí não vai estar nos planos.
2: Sim. Não abri nada, não vi nada. Cheguei aqui, eu acho que é verdade esse trem. Tá bem?
4: É um batismo.
5: Boa noite, Alex Bono.
4: Ô,
5: boa noite, Holly. Alex, eu achei até que você ia tirar uma folguinha hoje.
4: Por quê?
5: Porque hoje o centro das atenções é só o Holly, você sabe,
4: mas
5: né?
4: Mas eu me importo com
5: mas
4: isso,
5: estou aqui, ó, ligadinha, ouvindo vocês desde cedinho. Você entrou agora às 6 horas, né? Mudou o horário novamente. Beijos da sua trizinha de Vila Graúna. Beijo, Holly.
2: Vem cá, e as suas férias?
4: Então, tem quase...
2: Você vai adiar de novo,
4: tem quase 3 anos, tá? Eu tô indo no limite. 2 anos de empresa, eu tô no limite. E lá atrás também, no direito, 3 anos direto, cara. O pessoal vai sentir minha falta também. Mas eu sou um dos tietes, meu filho. Hoje a atenção realmente é toda
2: não,
4: sua.
2: Sim, atenção,
4: então, que, mas né? Tem que ser, cara. Não, tem que ser, porque é o cara que merece de verdade, cara. Eu não canso de falar. É porque eu sou ruim com as palavras, mas eu vou pegar um textinho aqui, vou pedir ajuda do ChatGPT, pra não ficar me atrapalhando.
2: Não.
4: Eu vou fazer isso daí, tá?
2: Ó, daqui a pouquinho tem resultado de promoção, seus ingressos pro Show do Belo.
4: Show do Belo, já sábado agora.
2: Dia 8 de agosto no Shopping Vila Velha, manda sem.
4: Belo na Litoral.
2: Belo na Litoral, já já o resultado.
4: 9
2: 8
4: 10 6. Então sempre eu errando.

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1: Tem algum exaltamaníaco hoje aqui?

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2: Bebê, vamos relembrar aquela saudade nossa?

0: Litoral, eu tô legal, 7 horas e 38 minutos, última chamada, já já tem resultado de promoção.
1: Valendo pra você, dois convites para curtir o bonito, o belo.
0: É dia 8 agora, 8/8, no Shopping Vila Velha. Lembrando que nesse evento, gente, ó, é de 3 da tarde até às 6 da noite. É, tem cerveja e drink com dose dupla. Ou seja, comprou um, leva dois. É isso mesmo,
1: exatamente.
0: Né?
1: Não perigo, é pra dar pro parceiro, é pra beber rápido.
0: Perigo, hein? Perigo.
1: É, isso é uma delícia.
0: Então, ó, seus ingressos aqui, então manda a senha.
1: Manda aí, Belo na Litoral.
0: Belo na Litoral, participação no WhatsApp 999-86-1050.
1: Epa!
2: Olha, meu amigo, seja muito bem-vindo.
0: Valeu.
2: Pra nossa nave da Litoral. Na Litoral. Eu tô sempre legal. Ah, melhor rádio do Brasil.
0: Valeu, John de Santo André.
2: Ah, eu sou obrigado a mandar o áudio de novo, que eu esqueci.
0: Por quê?
2: Oliver. E Alex Bono.
1: Ei.
2: Caraca, eu tava morrendo de saudade de litorar com vocês dois.
1: Ai, que delícia.
2: Agora nós vamos litorando a noite inteira. Acerta a noite.
0: Um abraço, John. Obrigado, cara, pela participação. Continue aqui, hein? Aliás, é aquela parada da durante a Voz do Brasil... Tá valendo?
1: Cara, o que eu acho mesmo, que eu não tô muito mal acostumado de não ficar aqui, de não mais ficar aqui sozinho porque você voltou, você não vai embora agora não, cara. Bota 20 minutos sem embora, vai não.
0: Não, eu vou embora.
1: Não, você vai ficar pra gente fazer estreia, porque na Voz do Brasil agora é música. Na internet, no online.
0: No aplicativo,
1: exatamente.
0: No site.
1: A galera vai sair de 102.3 e vai pro streaming, tanto no áudio e vídeo ou tanto pra você que sintonizar ali Litoral Vitória. Então vamos fazer essa inauguração às 9 horas.
0: Não, 9 horas tá em casa já.
1: Não, cara, eu não tô conseguindo. Olha só, tô até confuso. Daqui 20 minutos sentar e eu não quero. Não quero.
0: Não quero
1: ficar mais sem você. Não quero.
0: Não, 9 horas
1: não.
0: Tá em... Tô de banho tomado já. Já fui de bicicleta. Já cheguei em Vila Velha de bicicleta. Já tomei banho. Já tô pronto já pra mimir às 9 horas.
1: Você sabe que nas suas férias eu fiz a estreia lá da ciclovia?
0: Da Terceira Ponte, você fez?
1: Exatamente.
0: Que legal, mano.
1: Fui com um amigo no show lá do Dub Dogs, um pouquinho antes de encerrar ali, de fechar, né? Falou, cara, você quer uma carona? Montei na...
0: De bicicleta?
1: De bicicleta, uma bikezinha elétrica, né?
0: Ah, tem que ser no pedal, pô. Tem que ser no...
1: Nossa, mas é maravilha aquela vista, cara. Fiquei assim,
0: não,
1: foi uma vez.
0: É vida. É. Cara, a gente mora num lugar e tem esse luxo de poder atravessar de Vila Velha pra Vitória, Vitória pra Vila Velha, de bicicleta. É um luxo.
1: Só lembrei de você. Eu não sei se também eu tava um pouquinho tonto, mas na hora de entrar, e a gente meio que associa, eu tava... Porque o meu amigo é novo aqui também, em Vila Velha e tal, tava conhecendo. É, onde que entra? Eu tava, tipo, vamos entrar onde que entra as motos, né?
0: Não,
1: é aqui.
0: Pô.
1: Meu filho, né? Cê... A gente já tava subindo ali.
0: Você tava entrando pela ponte?
1: É. Tava, não, a Ruth tem trabalho com pessoas sem noção assim. Aí a gente voltou, porque alguém
0: lateral,
1: lá gritou.
0: Não.
1: É, e pela lateral.
0: Não.
1: Foi a primeira vez, cara. Maior loucura.
0: Você não sobe pela ponte, sobe na lateral da ponte. O acesso.
1: Compraria.
0: O quê?
1: Teria uma bike elétrica?
0: Cara, não, prefiro pedal.
1: É um Lorde, é outra pessoa, é outro ser humano, cara. Você tem que estar num nível muito acima de nós.
0: Ó, daqui a pouquinho tem jogo decisivo pela Copa do Brasil e a TV Gazeta vai mostrar tudo nesse jogão entre Fluminense e Vasco. Então se liga aí, tá? É daqui a pouco, 9h20 da noite, logo depois de Quem Ama Cuida. 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
0: Mas o rádio aqui, ó.
1: Ah, tá. Ah, isso que eu ia falar. Já chegou girando minha audiência? É isso mesmo?
0: Não.
1: Já ia falar
0: puxando
1: isso. Que bom que você entendeu.
0: Né?
1: Que bom que

0: É que é isso, Rio de Janeiro!
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1: Vambora pro resultado de promocione! Ah. Rapaz do céu, tô até caga aqui. Não, eu fiz. Eu agora tô safo, meu filho. Um mês sem você. Me deixou mais espertinho aqui. Seguinte, ó, dois convites são pra curtir o cara no final de semana, sábado agora, lá no Shopping Vila Velha, tá indo pro final do telefone, 6798. Parabéns aqui pra Daniela Andrade.
0: Brilhante.
1: Eu gosto de ser mais íntimo da pessoa. Pra que falar o nome completo?
0: Dani, né?
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0: Parabéns, Dani. Vai curtir o Belo de Graça no próximo sábado no Shopping Vila Velha. Muito bem, antes de ir embora, Alex Bono.
1: Embora?
0: É, eu embora. Aqui, ó.
1: Você não ama essa emissora? Você não tava com saudade? Você não tava com saudade da gente?
0: Fica mais. Boa noite pra você, Manuzinha. E faltou o...
1: E aí, Manuzinha?
0: Beijo, Manuzinha, direto de Laranja da Terra. Aqui, ó. Agora há pouco você falou da ciclovia que você fez a sua estreia na ciclovia, Alex Bono.
1: Fiz.
0: E aí você atravessou junto com seu amigo e, por engano, vocês já estavam subindo pela ponte, né? Mas aí você falou, você lembrou da Ruth que trabalha lá na segurança da ciclovia da vida? E ela tá ouvindo, né, Ruth? Mandou aqui, ó. É isso aí, Alex. É, além de ter que olhar a ciclovia onde ela trabalha, eu fico de olho também em ciclistas e pedestres que tentam subir a terceira ponte. E não pode, né?
1: Mas então acontece, né? Não foi só eu,
0: não. Não, foi só você, não. Acontece e... E a Ruth tá lá justamente para isso, para poder cuidar da segurança e impedir que alguém se engane e suba no meio dos carros, o que não pode. Tem ciclovia, tá lá do ladinho ali, ó, acesso pelas laterais, para você atravessar com toda a segurança, como eu vou fazer daqui a pouquinho.
1: Mas eu já tinha bebido, então instruí errado pro amigo.
0: Ah, foi você que deu a dica?
1: Fui eu que dei a dica, meu filho.
0: Ah, tinha que ser.
1: Não, claro, se, todo se, atrapalhado. Depois,
0: se não
1: quando
0: fosse
1: eu
0: assim, não era você, não.
1: Vi alguém chamando, cara, eu falei, meu Deus, e tá... Não, porque automaticamente eu meio que associo isso, eu não posso passar naquela faixa. Peguei a bike de carona com um amigo e o cara também no, tá vindo aqui pra cá agora. Eu associei, aquela é a faixa, então.
0: Você vai pra... É automático, fora, pô. Pelas laterais.
1: É, o automático.
0: E lá em Vila Velha você entra pela Champagnat. É isso.
1: Alex, descobri quase levando uma multa.
0: Tchau, Alex.
1: Não vai, não.
0: Até amanhã.
1: Hoje, não.

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1: Bom demais. Daqui a pouquinho eu explico esse negócio direito, mas agora é música direta até na Voz Brasil. Você só muda o canal, vai pro online, você vai continuar curtindo o melhor da programação Litoral e vai dar bom demais. Minha primeira é Thiago Martins. Quero ser feliz também com a estrada. Ficou bom demais essa releitura.

0: 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Na Litoral tô mais que legal, 8h25. Vamos nessa, anoitecer hoje bonitamente com muita música. Eu curtindo aqui, você curtindo daí. É só você sintonizar no litoralfm.com.br e no aplicativo da Litoral, porque a música não vai parar nem durante a Voz do Brasil. A Voz do Brasil vai ser só em FM, pra você que acompanha a gente nas frequências da Litoral. Mas, se eu fosse você, daqui a pouquinho já caprichava lá no litoralfm.com.br pra curtir muita música diretaço, sem pausa. E eu vou te falar, nosso querido programador Marcelo Rangel deu uma caprichada boa, hein, meu filho? Deu uma caprichada boa, criancinha. Então, vale muito a pena, tá? Você é o nosso convidado pra depois das 9. Seguinte, Berê, fala aí.
1: Boa noite, Alex.
0: Boa.
1: Eita. É, o Rally bem voltou. Já voltou pra cá novamente, né?
0: Já, você viu, né? Trabalhou
1: deixa
0: pouco.
1: Você aí, né?
0: É, ué.
1: Trabalhando até 23 horas.
0: Ah lá.
1: Oh, meu Deus. Né? Voltou tudo ao normal, né?
0: Voltou.
1: Eita, meu. Que estranho a voz do Brasil. Ninguém merece.
0: Não.
1: Você tá
0: esquece,
1: doido,
0: esquece.
1: Um grande beijo, parabéns, parabéns para o Matheus. E para todos os vídeos da número 32.3 Litoral.
0: Aê.
1: É nóis, que homem maravilhoso.
0: Você.
1: Uhul.
0: Mas agora eu sei que tem muita gente aí, Berezinha, sei a galera lá de Laranja da Terra, ouve a gente muito no online, então agora é direto. Esquece, no online não tem mais Voz do Brasil, tá? Fala, Gabi!
2: Boa noite, Alex! Boa! Muito bem-vindo aqui, é o Gabriel Santana, oi, embaixador do Bota Criativo, passando só pra mandar um alô e um tchau, que agora eu vou descansar, não tô aguentando mais não, preciso dormir que amanhã tem mais. Na Litoral, eu tô legal.
0: Você merece, é o dia inteiro, Gabriel. Rapaz do céu, é de manhã que o solzinho vai até comigo aqui, merece descansar um cadinho, trabalha muito, mas muitos reais entrando aí, né? Isso é bom demais, né? Muito dinheiro, tá rico, tá rico. Que bom, amém. Mas no pé do pecado.

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0: Felipe Red, fechando 45 minutos, edição premiada. Já tá notando que o prêmio é bom, é o iPhone 17. Nota essa sequência, sempre que você ouvir, tá? Porque vale muito a pena. O iPhone 17 com resultado dia 14 de setembro é já já. Bem, vamos pro intervalo voando, que agora é hora de mandar na programação Litoral. Quer pedir sua música? Envia aqui no WhatsApp.
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1: Pô, já deu a hora. Sério mesmo, criancinhas? Não colocou nada aqui, criancinhas? O que é isso? Faz atenção, hein, criancinhas? Faz o negócio direito. Aí, ó, só porque o Hollywood voltou. Oxi.
2: Litoral.
1: Que é isso? Eu tô aqui contigo, Alex Bono, agora com mais um Você no Comando. Ai, papai.
0: Você manda. Manda. A gente obedece.
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3: E aí, já gravou o seu pedido?
1: Vambora hoje com música diretaço. Hoje não, todo dia agora. Sempre pra você curtir na Litoral 24 horas, né? Mais 23, não. Ai, ai, ai, ai, Aninha.
4: Boa noite, Alex, seu lindo. Aqui é a Pia de Santa Rita. E eu gostaria de pedir no Você no Comando Balada do Amor na Balada do Skank. Amo, amo, amo esses temas de novela. Ainda mais essas antigas. Na Litoral, tô muito mais que legal. Beijos.
1: Eu também. Vocês escolhem bem demais, cara. Tá aí, numa versão ao vivo. Bora curtir. Pra começar a noite. Pra finalizar a noite, não. Pra começar a noite. Uma noite inteira pela frente. Aproveita, se joga, leva.

0: Essa galera grita, né, na gravação, cara, lá. Ai, meu Deus. Na litoral, você no comando, Skank, balada do amor inabalável. Mais gritaria. Mais, nossa. Vocês são fãs, hein?
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0: Bora pra mais
3: Boa
0: um.
3: Boa noite, litoral.
0: Fala,
3: Boa noite, Alex Boro. Leandro Simões, direto de Guarapari. Já que eu tô no comando, queria pedir... Tribalista, velha infância na litoral. Eu tô legal.
0: Mais uma boa

0: Boa, boa, boa, boa, boa, aqui na Litoral Velha Infância. Delícia, a turma tá mais apaixonada hoje. Vamos só dar uma agitada aqui. Ângelo pediu ontem, vai atender, vamos atender hoje, cara. Vamos
1: embora, a bora. Litoral é você no comando.
0: Alô, cadê? Dá play. Hoje as crianças não querem trabalhar não, hein, criancinhas? Aí,
2: boa noite, meu amigo Alex Bono. Boa. Já que eu tô no comando, toca aquela que eu pedi ontem.
0: A que você pediu ontem, mas
2: Thunder,
0: vai hoje.
2: Imagine Dragons. Um abraço do Guarnier de Bela Aurora pra toda a galera da Litoral.

0: Alicerce, edição você no comando, sabe qual a parte boa? Teremos outra edição 20 para as 11. Tamo de volta. Daqui a pouquinho mais uma edição. Tanto tem uma galera aqui pedindo música e vai ser atendida mais tarde. Também quem quiser pedir mais tarde para sentir a vibe do momento e a gente tocar ali na hora também pode. 20 para as 11, todo mundo convidado. E agora também a gente está indo para uma ocasião especial que é o quê? Música direto para a galera do online. Você vai abandonar a 102,3, a 101,1, a frequência da sua região e vai agora direto para o litoralfm.com.br ou baixar o nosso aplicativo que a turma vai seguir com a gente. Cadê minha turma aqui? Alô!
1: Alex Bono, fala de Laranja da Terra. Estamos aqui todos ligadinhos na melhor, hein?
0: Alá, que demais! E vai seguir com muita música aí, hein, Laranja da Terra, hein, Aninha, Manuzinha?
2: Boa noite, Bono.
0: Fala,
2: bom
0: fã.
2: Trabalho pra você.
0: Pra nós.
2: E vamos ficar aqui juntinho até as 11, sem horário de Brasília. Que maravilha.
0: Que
2: só não é.
0: Isso, né? É isso,
3: Ei,
0: é
3: Alex,
0: isso.
3: Alex, boa noite. Aqui é a Ciara.
0: Já que... Oh, não, a Ciara pediu música. Pera aí, né, criancinhas? Tem um monte de pedido aqui, ó, do Marco. Quem mais aqui chegou? Ah, a própria Aninha pediu música. Tem muita gente pedindo aqui. Eu vou atender depois. Agora, voltamos com a programação rica noturna pra você. Olha que delícia. Oi. Bem, segue lá no arroba Alex Bono com 2 N's. Eu espero que você vá pro litoralfm.com.br ou baixe o aplicativo Litoral FM, porque vale muito a pena, que a programação tá muito boa. Se não, obrigado pela audiência, mas eu tô contigo até as 11, tá? Fechou? Fechou? Então a gente já se fala.

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1: Em Brasília, 9 horas.
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2: Olá, boa noite.
1: Boa noite para você que nos acompanha em todo o país.
2: Quarta-feira, 5 de agosto de 2026.
1: Vamos ao destaque do dia.
2: Lei consolida regras para o transporte rodoviário de cargas no país.
1: E estabelece o pagamento do piso mínimo do frete a motoristas. Gabriela Noronha.
3: A lei estabelece prazo de até 30 dias úteis para o pagamento do frete. Também estão previstas punições mais duras para empresas que contratarem fretes abaixo do piso mínimo.
2: Educação.
1: Desempenho de mais de 30 milhões de estudantes brasileiros passa por avaliação.
2: Divulgados os dados do Índice de Desenvolvimento da Educação Básica. Jéssica Gonçalves.
4: O IDEB permite acompanhar o desenvolvimento da educação básica brasileira. Os dados indicam a evolução da aprendizagem e a estrutura da rede de ensino.
1: E professores podem participar do Banco de Avaliadores do Programa Nacional do Livro e do Material Didático.
2: Eles vão ajudar a escolher as obras que irão para as salas de aula da Rede Pública de Ensino. Luciana Colares de Holanda.
5: Hoje são cerca de 20 mil profissionais cadastrados e os avaliadores são capacitados para atuar na avaliação das obras.
1: Hoje, na apresentação da Voz do Brasil, Mariana Jungmann e Luciano Seixas.
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1: Agora é lei. Estão em vigor novas regras para o frete dos caminhoneiros.
2: A lei trata do pagamento mínimo pelo transporte e medidas de fiscalização e punição em caso de não cumprimento.
3: A nova lei consolida regras para o transporte rodoviário de cargas no país e estabelece o pagamento do piso mínimo do frete a motoristas, com metodologia de cálculo pela Agência Nacional de Transportes Terrestres, a ANTT. Guilherme Boulos, ministro da Secretaria-Geral da Presidência, falou sobre a medida.
6: O piso do frete é o valor mínimo que um caminhoneiro, sobretudo um caminhoneiro autônomo, que trabalha para levar mercadorias e abastecer o povo brasileiro nos quatro cantos, é um valor mínimo que ele tem que